Vocês ouviram com Pierre Lacock e sua banda Mississippi Heat, Jumping and Chi-Town. Antes, Steadfast, Loyal and True. E antes, a faixa título, Let's Live It Up. O Mississippi Heat, banda liderada pelo Pierre, é uma banda americana de Chicago. Ela foi formada em 1991 e já gravou 12 álbuns pela gravadora Delmark Records, desde 2005. Seguimos com esse álbum agora com She Died From a Broken Heart e depois Betty Sue.

0: Vocês ouviram com Pierre Lacock, Another Sleep Night, antes Betty Sue e antes She Died for a Broken Heart. Nós vamos para os nossos comerciais e daqui a pouco a gente volta aí com mais blues.
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2: Já estamos de volta agora para a segunda parte do programa. Bom, o Mississippi Heat, né, do Pierre Lacock, ele descreve o estilo musical deles como tendo raízes na era de ouro do blues de Chicago, que foi na década de 50, né? Ele cita Muddy Waters, Jimmy Rogers, Howlin' Wolf, Jimmy Reed, Big Walter Horton, Little Walter, Sonny Boy Williamson 1, Sonny Boy Williamson 2 e Junior Wells, que é o meu preferido. Seguimos nesse álbum deles agora com Peace Train e depois Being Good to You.
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Ouvimos com Pierre Lacock, I Want To Know, antes Being Good To You e antes ainda Peace Train. Bom, o Pierre, ele chegou a dizer em 2014 que, embora alguns gaitistas brancos como Paul Butterfield e Charles Musselwhite o tenham influenciado, ele realmente foi influenciado mesmo pelos grandes ícones negros do blues americano. E ele sempre quis trazer uma linguagem mais moderna pro blues dele de Chicago, né? Mesmo sendo muito influenciado pela meca do blues que é Chicago, ele ouve ainda muita música latina, porque sua esposa é cubana. Continuando a audição desse álbum Let's Live It Up, com Mississippi Heat, liderado pelo grande gaitista Pierre Lacox, vamos de Enlighten Me, depois Dagger and Spears.

0: Vocês ouviram com o gaitista Pierre Lacox, Don't Cry For Me, antes Dagger and Spears e antes ainda Enlighten Me. É assim que eu me despeço de vocês em mais um domingo, mostrando um grande gaitista, dessa vez, nesse mês, americano. E semana que vem eu trago para vocês mais um especial de um grande gaitista americano. No caso, será James Cotton, tá bom? E até a próxima.
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0: E aí, pessoal, beleza? Boa noite, Vitor Bonesso, programa Backstage no ar na Kiss FM, que vocês ouvem também pelo aplicativo da Kiss e pelo site kissfm.com.br. Hoje, Backstage 2020, daqui a pouquinho completando 38 anos a serviço da música pesada. Hoje por aqui eu trago o Rush, tenho 50 anos de Technical Ecstasy do Black Sabbath, Municipal Waste, ao vivo no Bloodstock Festival lá na Inglaterra, em agosto passado. Rolo também Dio, Prong, os ingleses do Rage. A partir de hoje a gente começa a divulgar o Bangers Open Air 2027. Eu rolo pra vocês KK's Priest, Lacuna Coil, Tuafa de Danan. Teremos também Luna Stangram, Nova de Enslaved, Backstage The Classics com Grand Funk Railroad, Triumph Dream Theater. Teremos também Backstage Releituras, entre muitas informações do meio heavy mundial. E hoje eu tenho pares de ingressos para The Gathering. The Gathering, dia 15 de outubro, quinta-feira, na Áudio aqui em São Paulo. Tenho aqui 4 pares de ingressos que você concorre lá no meu perfil no Instagram, arroba Vitão Bonesso. Vá no direct e coloque seu nome e RG. Amanhã você entra em contato com os ganhadores, que irão receber via WhatsApp os QR Codes que darão acesso ao show. Beleza? Primeira sequência celebrando 50 anos, o primeiro ao vivo do Rush, All the World's a Stage, gravado nos dias 11 e 13 de junho de 1976, lá no Massey Hall em Toronto. Rolou duas, esse primeiro ao vivo do Rush com And Then e In the End. Outro completando 50 anos é o 7º álbum de estúdio do Black Sabbath, Technical Ecstasy, ou rola minha preferida, You Won't Change Me.
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0: celebrando os 50 anos de Audio Worlds Stage do Rush com And Then In The End. E 50 anos de Technical Ecstasy do Black Sabbath com You Won't Change Me. Aí o fundo Municipal Waste, os caras se apresentaram na última edição do Bloodstock Festival lá na Inglaterra, no mês de agosto. Vou rolar alguns momentos com eles ao vivo, meu, puta pancadaria legal pra caramba. Ouve aí Municipal Waste no Bloodstock 2026.
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0: bloco foi o Municipal Ace ao vivo no Bloodstock 2026. Rolei High Speed Steel, Blood Drive e Sadistic Magician, junto com Slime and Punishment. Já volto com Dio, mais uma do novo do Prong, Rage Side e Bangers Open Air.
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1: Backstage voltando na Kiss FM. Aí eu fui no Dio. Olha só, hoje o sétimo álbum de estúdio do Dio, Angry Machines, completando 30 anos. E dele a gente ouve a faixa bem legal, a segunda do disco Don't Tell the Kids. Na sequência tem mais uma do novo do Prong, que será lançado dia 6 de novembro. O nome do álbum, Prong. O nome do som, Fear the Sun. Fechando os ingleses, olha só, tem muita banda que leva o nome de Regicide. Essa que eu vou mostrar agora é da Inglaterra, lançado um novo single com a faixa Strength in Numbers. Confiram aí.

0: Dio, Prong e Rage Side abrindo o segundo bloco do Backstage. E a partir do programa de hoje, o Backstage começa a divulgar o Bangers Open Air 2027, o maior festival de heavy metal da América Latina, numa celebração ao metal, trazendo cerca de 40 atrações nacionais e internacionais, algumas já confirmadas como Soilwork, Blaze Bayley, Lacuna Coil, KK Priest, Wet, Floyd Jensen, Soen, Quiet Riot, Metal Church e o nosso metal com Claustrofobia, Taurus, Tuafa de Danã e muito mais. Bangers Open Air 2027, dias 24 e 25 de abril, no Memorial da América Latina em São Paulo. Vendas em várias opções e combos no site clubedoingresso.com. Bangers Open Air, seja parte do festival de heavy metal mais amado do Brasil. E essas atrações já estão confirmadas. Vamos ouvir aí KK Priest, One More Shot at Glory, Lacuna Coil, Gravity e Tuafa de Danã, Land of Youth.
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0: Old, Triumph, Dream Theater e rola também Luna Stangram.
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hora do programa. Não se esqueça como é que seja todo domingo, a partir das 22 horas aqui, Zé FM. E às vezes tem o Televitão. Hoje não teve por causa dessa papagaiada de eleição aí, mas voltamos domingo que vem, a partir das 20 horas, lá no meu perfil no Instagram, @VitãoBonesso. Lembrando que essa edição do Backstage fica disponível durante toda a semana lá no site programabackstage.com. Legal? Backstage The Classics, começando com Grand Funk Railroad. Terça-feira passada, 29 de setembro, Mark Farner, o ex-guitarrista e vocalista do Grand Funk, completou 78 anos e continua bem pra caramba. Vou rolar pra vocês Crossfire, do álbum Good Singing, Good Playing, de 1976. Quem não conhece, vai atrás, que esse disco é fabuloso. E nessa faixa em especial, Mark Farner arrebenta no vocal. Seguimos com Triumph, Battle Cry, do Never Surrender. Hoje, o baterista do Triumph, o Gilmore, completando 73 anos. Fechando, Dream Theater com Couch na Web. Hoje também, o terceiro álbum de estúdio do Dream Theater, o Awake, completando 32 anos de lançamento. Confiram aí, Backstage The Classics.

0: Backstage The Classics com Grand Funky Railroad, Triumph e Dream Theater. Aí ao fundo, Lumens Tangerine, que já há algum tempo lançou nas plataformas de streaming o EP Silent Pain. Inclusive a faixa título Backstage mostrou várias vezes. E agora o peso e a sofisticação sonora de Silent Pain acaba de ser lançado em formato físico, em CD e também em vinil para o deleite dos fãs de AOR progressivo e melódico, com uma sonoridade única que conta com participações estelares de Tony Harmel, da banda TNT, Oliver Hartman do Avantasia, Terry Lowes do Great White e XYZ, e tem também o Steve Overland do FM. Lembrando que o EP Silent Pain Lunas Tangram, tanto em formato CD como em vinil, tem uma tiragem limitada. O vinil em 100 cópias transparentes e 100 cópias brancas disponíveis no mundo todo, e o CD apenas 300 cópias. E ambos você adquire nas lojas Die Hard e Animal Records na Galeria do Rock ou direto na gravadora pelo site frequencyjunction.com. Você pode comprar também diretamente com o Dugama pelo e-mail durvalgama3@fxstudios.com.br. Maiores informações, acessem o canal do Lunas Tangram no YouTube. Vamos ouvir a faixa título do EP Silent Pain.
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0: Luna Sangram, fechando o terceiro bloco com o Silent Pain. 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Eu volto com a saideira, tem o novo single do Enslaved, Spectral Despair e backstage releituras.
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1: Estamos de volta com Backstage, último bloco. Antes, porém, valendo lá pelo meu perfil no Instagram, arroba Vitão Bonesso, vá no direct, coloque seu nome e RG. Tá valendo hoje 4 pares de ingressos para o The Gathering, ao vivo dia 15 de outubro na Áudio, aqui em São Paulo, tá? Coloque seu nome e RG. Amanhã cedo entre em contato com os 4 ganhadores que irão receber os QR Codes via WhatsApp que darão acesso ao show. Beleza? Boa sorte a todos. Capricha aí, que a gente vai com o novo single do Enslaved, Tales of Trees. Na sequência, Spectral Despair, paulada sonora, e eu tô aguardando um novo single. Cadê ele, Kevin? Manda pra mim, vamos lá.
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Foram as duas, o quarto e último bloco do Backstage, Enslave It, Spectral Despair com Human Remains. Vamos com Backstage Releituras, aí o fundo Buddy Rich, que no último dia 30 de setembro estaria completando, se estivesse por aqui, 109 anos. 8 entre 10 bateristas foram influenciados pelo Buddy Rich, os outros dois não sabem tocar, tá? Ele morreu em abril de 1998, aos 69 anos. Eu vou falar pra vocês o Backstage Releituras, Neil Peart e a banda de Buddy Rich, fazendo Cotton Tail, do tributo Burning for Buddy, que conta com várias feras aqui. Essa, Neil Peart fazendo Cotton Tail de Buddy Rich. Na sequência, tem Stevie Ray Vaughan fazendo Voodoo Child de Jimi Hendrix. Ontem, dia 3 de outubro, Stevie Ray Vaughan, se estivesse por aqui, estaria completando 72 anos. Ele morreu naquele acidente de helicóptero em agosto de 1990, com 35 anos. Confiram aí. 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
1: E esse foi o Backstage 2020 na Kiss FM. Encerrei com um Backstage Releituras. Neil Peart e a banda de Buddy Rich fazendo Cotton Tail. Depois Stevie Ray Vaughan com Voodoo Child de Jimi Hendrix. Ainda emendei com uma faixa bem legal que abre o disco que tem essa versão de Voodoo Child, que é o Cold Stand in the Weather, que é Scooter Button. Ficamos por aqui. Muito obrigado pela audiência. Obrigado a todos que participaram da promoção dos ingressos para The Gathering. Amanhã cedo entre em contato com os ganhadores que irão receber os QR Codes via WhatsApp. Tá bom? Abraço pra todos, continuem na Kiss que tem Classic Rock na sequência. Voltamos domingo que vem a partir das 22 horas. Valeu!
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4: É a sua Kiss FM com o melhor do rock and roll. Sim, há 25 anos, sem deixar o rock sair de você. Vamos juntos então, só eu, Bonizinha. Vamos juntos curtir muito rock, sem parada, sem conversa? Sim, bora lá. Van Halen, Pound Cake.

0: 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Bom dia, nação. 5 horas.
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1: Red Hot Chili Peppers can stop you too bad. Nirvana, About a Girl, Echo the Bunnyman e a caixa amplificada da Mondial pra você curtir todos esses sons a mais alta qualidade. Então manda nome completo, manda RG e boa sorte. Pearl Jam, ONS.

0: 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Bom dia, nação. 5:21.
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0: Day, let yourself go. Faltam 20 para 6. Um ótimo dia para você.
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Começamos os dias, começamos a semana com Crosstown, Traffic, Jim Hendrix na Kiss, para encerrar a primeira edição do Don't Stop nessa manhã. Social Distortion, I Was Wrong, The Proclaimers, do jeito que você queria, né, Marquinhos? Só som que o ouvinte quis, curte e muito. Bom dia, Cristal. Seja bem-vinda. Obrigada pela participação. Bom dia, Maria Aparecida. Cida. Bom dia, Carlos Schutz. Seja bem-vindo, Wilson. Fernando Rodrigues. Bom dia, William. E aí, Alexandre Esteban, bom dia, obrigada pela participação, Orlando de Sá Gomes, o Mauro Sérgio, o Raul Negrini, bom dia, amém, obrigada pelo carinho aí, João, forte abraço para você, forte abraço, Marcelo Manfre. Assim que começamos o nosso dia, a nossa Slade está lá em Paris, ela vai até participar aqui daqui a pouco, ah, chique, vai em qualquer lugar, coloca o aplicativo da Kiss FM e leva a gente, vamos

0: aqui, Augusto Ferreira. A primeira da semana é sua, Augusto. RG Final 2584, a partir de amanhã, 5 dias úteis para retirar.
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0: Agora, 6 horas, 2 minutos.
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0: a partir aqui. De agora, aquele cafezinho todo bem passado, sim, encorpado. 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Então manda aí, eu começo o meu dia ouvindo aqui Kiss FM. Na sexta eu conto quem leva, mas hoje tem camiseta. É pra hoje, hein? É o finalzinho aqui do nosso cafeteria. Manda nome completo, manda RG, tamanho da camiseta. E sempre aquela frase, né? Eu começo o meu dia ouvindo aqui Kiss FM. E não importa onde você esteja. A nossa colega aqui, ó, tá lá em Paris. Chiquérrimo. Bonjour.
7: Bom dia, Vani. Bom dia, Kissers. Slade aqui, voltando pra terrinha, terminando o passeio de Paris, e gostaria de iniciar o nosso dia abençoado com Que País É Esse, da Legião Urbana. E não deixa o rock sair de você. Beijos, beijo, beijo.

0: Bom dia, Vani. Tudo certo?
1: Tudo.
0: Começando o dia, ouvindo aqui, começando uma nova semana. Aqui é o Ivan Carlos, Arvorezinha, Rio Grande do Sul.
1: Opa!
0: Roda pra nós aí, se puder, Van Halen, How Wait. Uma boa semana a todos e não deixe o rock sair de você. Valeu! Kiss FM.

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1: Bom dia, Vani. Bom dia, nação. É o Thiago Rocha aqui de Caracas. Vani, eu começo meu dia ouvindo a melhor do mundo, Kiss FM. Poderia tocar pra nós Echo and the Burnman, The Cutter. Kiss FM, não deixa o rock sair de você.

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1: Bom dia, Vani. Bom dia, nessa roqueira. Aqui é o Wilson Santana de Moraes, do bairro Fazenda Agita, Zona Leste de São Paulo. Eu começo, permaneço e termino todos os meus dias ouvindo e curtindo a melhor rádio rock and roll do Brasil, aqui Kiss FM. Vani, faz aquela gentileza pra gente, pra começar bem a nossa semana, nossa segunda-feira. Toca 30 Seconds to Mars, Kings and Kings, Kiss FM, 25 anos, sem deixar o rock sair de você.

0: Seconds to Mars, Kings and Queens. Ó, manda aí nome completo, RG, tamanho da camiseta. Camiseta no final aqui, de hoje, do Cafeteria. E mais, hein? Aquela frase pra você se habilitar também a Cafeteria Smart Coffee da Mondial. Presente aqui da Kiss FM Mondial. Sexta-feira eu conto quem leva, mas tem que mandar aí. Eu começo meu dia ouvindo a Kiss FM.
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0: Seis e 24.
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11: Bom dia, Vani.
0: Bom dia,
11: Kiss FM.
0: E aí?
11: Fernando Longboard de Mongaguá falando. Vamos tomar um café com o Pó na Chapa?
0: Bora.
11: Toca o Chebotinho pra gente começar a semana maravilhosa. Aloha, bora viver. Não deixe o rock sair de você.

0: Suequis.
1: Bom dia, Vani. Bom dia a todos aqui. Eu começo ouvindo a Kiss FM The Future Revolution. É Sérgio de São Mateus.

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1: Vani Américo, bom dia. Aqui Marcelo Barroso, Volta Redonda, Rio de Janeiro. Começa a segundona aí, bacana, Vani. Toca pra gente aí, Inocentes, Pátria Amada. 15 FM, não deixo o rock sair de você, jamais.

0: Salve, Clemente Nascimento, Inocentes na Kiss, Pátria Amada, 6h39.
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0: Cafeteria aí, 6h42.
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0: Bom dia.
9: Muito bom dia. Aqui é o Magrão do Parque São Rafael. Toca pra nós o AC/DC. Não deixe o rock sair de você. Boa semana pra nós.

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1: Dani Américo, meu dia começa melhor ouvindo a Kiss FM Cafeteria.
2: Isso aí.
1: Toca, por favor, Linkin Park, Number, ok? Marcelo Frota Lassarotti, Kiss FM, 25 anos. Não deixe o rock seguir você nunca.

Oi, bom dia, Vani, bom dia, nação. Aqui é Luiz de Santos, para animar essa segunda-feira aí, para deixar tudo melhor aí. Vani, toca pra gente um Snow Patrol, ligado aí, uma ótima semana a todos aí. Não deixe o rock sair de você, Kiss FM.

0: o seu som, é isso? Honor of a Lonely Heart, yes! Fechando nosso cafeteria da semana, primeiro da semana, e a primeira camiseta saindo aqui, ó, pra Valéria Fagundes, RG Final 8745, isso, Valéria, camiseta é sua! Ó, e a cafeteira, hein, na sexta-feira, então continua mandando, eu começo o meu dia ouvindo a Kiss FM.
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0: Vai começar o nosso wake-up, tem toda a informação do trânsito com ele. Bom dia, Vanderlei.
3: Muito bom dia, Vani. Bom dia a toda a nação roqueira. Destaque para o trânsito nesta manhã de segunda-feira. Para falar da Marginal Tietê, tem problemas já no sentido rodovia Castelo Branco. Tem ocorrência na ponte Cruzeiro do Sul e o trânsito é ruim já. Desde antes da ponte Aricanduva, já antes da passagem pela ponte Domingos Franchulli Neto, devido ao excesso de veículos. Esse trânsito volta a ficar ruim na ponte Piqueri, passando ali pela rodovia Anhanguera e vai assim até o Cebolão. No sentido contrário, intensidade entre a rodovia via Anhanguera e a ponte Piqueri, e depois entre a ponte Júlio de Mesquita Neto até a ponte da Casa Verde. 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
6: 7 horas.
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6: 2 minutos. Começou.

0: Isso aqui é o nosso Wake Up, another world, live top. E abrimos com Cure, Why Can I Be You. Agora 7 horas 12 minutos, sim, tem informação
1: para
0: o nosso Wake Up. Sim, a informação do nosso Wake Up. Espero quanto para você. Após o primeiro turno das eleições, o que chamou a atenção foi o número recorde de brasileiros que não compareceram às urnas. Mais de 33 milhões e 400 mil eleitores. O resultado de 21,8% da abstenção dá continuidade à série histórica de recordes das últimas votações gerais e ultrapassou 2022. Os 13 estados com maior abstenção foram Mato Grosso do Sul, Rio de Janeiro e Minas Gerais. Morrissey, na Kiss.

0: 998874343. Manda nome completo, manda RG, manda o tamanho da camiseta pra você participar aqui. A Luciana mandou aqui uma imagem dela preparando o café na Smart Coffee da Monge. Ela ganhou a Smart Coffee da Monge, toda felizona, né, Luciana? Cheguei agora atrasada, chegou atrasada nada, chegou na hora certa pra participar mais uma vez aí. Você é sua sortuda, manda nome completo, manda RG, tamanho da camiseta. Tem camiseta no final do nosso Wake Up. Agora sim, 7:18.
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2: Vaninha, chegada a São Paulo pela rodovia dos Bandeirantes, já tem trânsito carregado a partir do quilômetro 18 até o acesso à marginal Tietê devido ao excesso de veículos. A Anhanguera é opção, mas também tem trânsito ruim ali no Rodoanel Mário Covas, desde a praça de pedágio até o quilômetro 22 e a partir do quilômetro 16 até o acesso à marginal Tietê. Pro sentido Campinas interior, essas duas rodovias funcionam bem até o momento. 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

on it, Faith No More, Edge of the World. Aerosmith, Jaded. 7:33 na Kiss, ó. Você aí, viciado nas bets, escuta essa, hein? A proibição das apostas e jogos online, das bets. Os apostadores terão até as 23:59 de hoje, sim, hoje, segunda-feira, 5 de outubro, para retirar os valores mantidos nas plataformas, hein? Tem dinheiro lá na plataforma, então? Segundo o governo, essa devolução deverá ser feita entre os dias 9 e 14 de outubro. O resgate vale para as bets até então autorizadas pelo governo. Caso você aí, apostador, perder o prazo, não resgatar até hoje, até as 23:59, a devolução será feita posteriormente pelos bancos que operam com as casas de apostas. 7:34, Paralamas na Kiss.

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1: Zona Sul de São Paulo, Vania, Avenida dos Bandeirantes, já com trânsito carregado no sentido Marginal Pinheiros, a partir do túnel Maria Maluf, tem ocorrência na saída do túnel. Esse trânsito vai muito ruim ali pelo viaduto Aleomar Baleeiro, piora depois do viaduto Jabaquara, seguindo assim até a cabeceira do aeroporto de Congonhas, no viaduto João Julião da Costa Aguiar. Volta a ficar intenso no viaduto dos Bandeirantes e segue assim até a rua Alvorada. Depois o caminho melhora. A Avenida Indianópolis e o corredor da Pedro Bueno e jornalista Roberto Marinho são boas opções para o motorista. 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

No Other Way, Nexus Disappear. Agora 7 horas e 52 minutos na Kiss, ó, vai mandando aí, hein? Tem camiseta no final do nosso iCamp. É nome completo e camiseta fácil assim. 99887-4343. Ó, as eleições aqui no Brasil correram sem intercorrências, mas na Espanha as eleições serão antecipadas, sim, diante da crise habitacional no país, onde o Congresso levou milhares de pessoas às ruas. O primeiro-ministro da Espanha, Pedro Sánchez, convocou, então, eleições antecipadas e o pleito deve ocorrer no dia 29 de novembro. O anúncio ocorre em reação à rejeição do parlamento espanhol na semana passada de um pacote de decretos do governo para barrar o aumento de aluguéis na Espanha, que criou uma crise habitacional no país e levou ao primeiro-ministro a antecipar as eleições, que vão ocorrer no dia 29 de novembro. Agora 7h52. Bono, The Ed, Martin Garrix, na Kiss.

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5: Destaque para as rodovias Vani. Quem chega a São Paulo pela rodovia Castelo Branco reduz a velocidade entre Itapevi até Barueri, nos quilômetros 33 ao 26. Esse trânsito volta a ficar ruim em Osasco, no quilômetro 20. No 17 tem uma ocorrência, então o motorista vai perdendo um pouquinho de tempo na chegada a São Paulo pela Castelo, principalmente nesse trechinho final ali antes do acesso ao Cegolão. Para o interior, a rodovia Castelo Branco funciona muito bem até o momento. O Rodoanel Mário Covas tem trânsito intenso no sentido Perus, entre os quilômetros 22 e 19 tem obras por ali, o motorista vai perder tempo, hein? 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

I am the Kiss Pop Song 89, The Kiss, Lonely Boy, Van Halen and Talk About Love. Agora 8 horas 13 minutos na Kiss. Em tempos de inteligência artificial, tudo online, sabe o que está crescendo em vendas nos Estados Unidos? O vinil, é sério. Um relatório anual da Associação da Indústria Fonográfica lá dos Estados Unidos mostrou que mais de um bilhão de receitas foram obtidas com venda de vinis, sério, ultrapassaram a marca de 1 bilhão desde 1983. Voltando então, o valor também representa um aumento de 9,3% em relação a 2024, com um total de unidades vendidas de mais de 43 milhões de vinis no mundo. Pois é, uma arte que não morre nunca.

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4: Zona Leste de São Paulo, Vania, Radial Leste com trânsito carregado já no sentido centro, desde o metrô Patriarca e vai assim até o viaduto Engenheiro Alberto Bada, tem ocorrência por ali, segue intenso até o metrô Carrão. Dá uma melhorada e volta a ficar carregada a partir da Salim Faramaluf, seguindo assim até a ligação. Tem excesso de veículos, tem obras nesse trecho, então o motorista vai perder tempo. O Adamoca e Celso Garcia são opções. Para o bairro, quem está na Radial não vai enfrentar dificuldades. Destaque também para Salim Faramaluf, que tem trânsito ruim no sentido Marginal Tietê, a partir da Radial até o acesso à Marginal. 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
3: 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Agora 8h20.

0: Neto, RG e tamanho da camiseta. Tem camiseta daqui a pouco. Anuncio já. 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
2: Vaninho, destaque agora é para as rodovias que cortam o estado de São Paulo, né? Quem chega a São Paulo utilizando a Dutra, reduz a velocidade a partir da Fernão Dias, esse trânsito vai carregado até o acesso para Martinal Tietê. Ayrton Senna é opção, mas já tem trânsito intenso também ali no Parque Ecológico, na altura do quilômetro 20. Esse trânsito vai assim até o acesso à Marginal. Tem uma ocorrência ali um pouquinho antes da ponte Domingos Frente Ulineto, isso vai dificultar a vida do motorista. Para o Rio de Janeiro, essas duas rodovias funcionam bem. Atenção, quem precisa acessar o aeroporto de Cumbica, Hélio Smith, com trânsito ruim. Logo depois da passagem pela Dutra, no sentido aeroporto, o motorista vai perder tempo, hein? 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

horas e 49 minutos na Kiss. Olha, num piscar de olhos, passaram 20 anos. Pois é, The Killers anunciando uma série especial dos 20 anos do lançamento do álbum Sam's Town. E essa edição será limitada a 4 mil cópias, hein? Pra pouca gente, hein? Pra poucos fãs. Detalhe está no nosso site, kissfm.com.br. E entre o lançamento com um box set todo especial com singles lançados desse álbum, tem Bones, Read My Mind, For Reasons I Know e When You Are Young, na Kiss.

0: 5 de outubro e contando pra Suelen Floriano que ela tem uma camiseta pra vir buscar aqui na Kiss FM. Ó, tem 5 dias pra retirar, tá, Suelen? Suelen Floriano, RG final 5756. Ó, já vai começar a luz câmera aqui, se a Paulinha tá de volta, toda. Confira já.
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3: Últimas do trânsito nesta manhã de segunda-feira, Vani, para falar do corredor norte-sul, que tem trânsito ruim ainda no sentido zona sul de São Paulo, entre a Praça Campo de Bagatelle até o viaduto da Beneficência Portuguesa, devido ao excesso de veículos. No sentido contrário, sentido zona norte, tem ocorrência ali na região do Parque Ibirapuera. O trânsito é ruim desde a Avenida Interlagos e vai assim até a Vicente Raul, melhora um pouquinho, volta a ficar carregado na jornalista Roberto Marinho, passando ali pela área de embarque do aeroporto de Congonhas, e segue ruim até o Parque Ibirapuera. O corredor das avenidas Jabaquara, Domingo de Moraes, Vergueiro e Liberdade funciona como opção para motorista. 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
1: Muito bom dia, brasileiros. Luz, Câmera, Kiss no ar na Kiss FM. Eu sou Dani Taranha e ela voltou. Paula Carvalho está aqui.
2: Meu Deus do céu, é uma alegria que eu não sei. Eu tô meio em dúvida. Quando a gente volta de férias, a gente fica meio em dúvida.
1: A gente fica em dúvida.
2: Se é uma alegria ou não. Mas estar aqui é um prazer imenso e inenarrável. Já iniciando o nosso dia, anunciando que sim, teremos prêmio, teremos a camiseta da Kiss FM, esse manto que vocês tanto querem. Para participar no nosso WhatsApp 11 99887-4343, você vem, manda nome, RG e palpita no nosso tema de hoje.
1: Pois é. Vou contar para vocês o seguinte: Tom Cruise no elenco, Alejandro González Iñárritu na direção. Sucesso? Não. Digger teve uma estreia muito abaixo do esperado nos Estados Unidos. O filme arrecadou cerca de 8 milhões de dólares no primeiro fim de semana, só que ele custou entre 160 e 180 milhões. Quer dizer, vem um preju, né? Por aí, a Warner esperava pelo menos 18 milhões no primeiro fim de semana de estreia, que é onde eles avaliam, né, a maior,
2: a
1: maior arrecadação,
2: filme, né?
1: Digamos assim. Mas parece que não vai tá dando, como diz o gerúndio, não vai tá dando pro Tom Cruise. Enquanto isso, Verity, suspense estrelado pela Anne Hathaway e a Dakota Johnson, estreou com cerca de 32 milhões de dólares e teve um desempenho muito melhor. Dizem por aí que Digger é, sim, um dos maiores fracassos comerciais do ano, o que não significa que o filme é ruim. O filme pode ser ótimo, tá? O filme, inclusive, pode ganhar prêmio ano que vem no Oscar.
2: Verdade. Pode.
1: Mas, de bilheteria, ele não foi muito bom.
2: Não é um sucesso comercial, digamos assim.
1: Não é. E aí, a pergunta de hoje tem a ver com isso. Pra você indicar um filme aqui pra gente que você gosta, que você considera bom, mas que também não fez, assim, um grande sucesso de bilheteria.
2: Olha, se a gente for falar aqui, vários que viraram clássicos. O próprio Da Magia Sedução, o primeiro, não foi bem de bilheteria.
1: Clube da Luta, quando foi lançado, foi espinafrado. Foi uma coisa assim, nossa, esse filme, não sei o quê. Hoje, a gente consegue olhar pro Clube da Luta como uma grande obra cinematográfica. É um filme excelente, virou cult e entrou pros clássicos da história do cinema.
2: Então, não quer dizer nada o fato de não ser um sucesso comercial. Mas vamos relembrar aí, então, filmes que você gosta e que não fizeram ali tanto sucesso no seu lançamento. Manda mensagem pra gente, 11 99887-4343. Nome, RG, tamanho da camiseta. Tá valendo aí o manto da Kiss.
1: Oba! Começamos com Nirvana.

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1: De volta com o Luz Câmera Kiss para contar para vocês que ele, Nicolas Cage, criticou o excesso de cenas de luta nos filmes da Marvel. Ele falou que o universo da Marvel tá virando uma espécie de WWE glorificada e muito bem financiada. Olha só, ele participou ali de uma feira com fãs e ironizou os uniformes dos heróis, disse que muitos artistas talentosos acabam presos a produções focadas quase sempre em grandes confrontos. Ele conhece bem esse universo, né? Porque ele viveu o motoqueiro fantasma em 2 filmes, interpretou uma versão do Superman no Flash. Tudo bem, vai, foi muito curtinho aquilo ali, foi só uma fotinha praticamente. E dublou o Homem-Aranha Noir no Aranha-Verso, além de participar como Spider-Noir na série do Prime Video. Ele falou que essa série mostra a história de heróis que também podem apostar mais em investigação, atmosfera e personagem, sem depender apenas de batalhas gigantescas. Ou seja,
2: depende do recorte, né? No caso de ser o Spider-Noir, isso daria certo. Mas tem abordagens que são porradaria, a galera também espera isso de alguma forma.
1: A galera quer ver também.
2: Acho que não precisa ser todos os filmes assim, mas tem alguns que o pessoal quer ver a cena de ação, né?
1: É, exato.
2: De efeitos de luta.
1: Eu acho que tem pra todo mundo. É meio isso.
2: É isso. O Nicolas Cage pode falar o que ele quiser, pois ele é o Nicolas Cage. A gente tá perguntando aqui pra vocês sobre filmes que vocês gostam, mas que talvez não tenham feito o sucesso, tanto do sucesso que eles mereciam. Tá valendo a nossa camiseta da Kiss. Você escreve aí pra gente no 11 998874343, assim como o Rafael Silva, de Diadema, que diz que um filme que deveria ter sido recorde de bilheteria é Menina de Ouro, que é um filme sensacional.
1: É lindo mesmo.
2: Pois é, temos aqui também o Henrique, dizendo e lembrando de Magnolia, que é um filme com o Tom Cruise, que também tá em Digger, que não tá indo tão bem aí de bilheteria. E que é um filme pouco comentado, mas que pra ele é um dos melhores que ele já assistiu. Olha só.
1: Louco.
2: Vou ler uma última aqui de vocês. Robson Macedo de Medeiros, do bairro da Saúde, diz o seguinte: conversando com minha namorada, ela disse que ama o filme Big Fish, do Tim Burton. Na época, não foi um sucesso de bilheteria, mas hoje é considerado um filme cult. Recomendo muito, é de chorar, disse o Robson.
1: Olha, Peixe aí. Grande, suas histórias maravilhosas com Ewan McGregor.
2: Continuem escrevendo pra gente no 11 99887 4343.
1: A gente segue com Stone Temple Pilots.

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1: De volta com o Luz Câmera Kiss, agora com as rapidinhas para vocês, porque a empresa criada a partir da fusão entre Paramount e Warner Bros. Discovery vai se chamar Skydance. O anúncio foi feito pelo David Ellison, que é atual CEO da Paramount Skydance. E vai pegar um nome, né, de um, vai jogar pro outro, que vai ficar por isso mesmo. O acordo avaliado em cerca de 110 bilhões. É, deve ser concluído amanhã, 6 de outubro. É amanhã. Hoje é dia 5, né? Tô louca? Não, tá certo.
2: Acredito
1: hoje é dia
2: 5.
1: É, a nova companhia vai reunir os estúdios Paramount e Warner, os streamings HBO Max e Paramount Plus, marcas como CBS, CNN, MTV, Comedy Central, Nickelodeon. Também ficarão sob o mesmo grupo franquias como Harry Potter, O Senhor dos Anéis, Game of Thrones, Universo da DC, Yellowstone, Missão Impossível e Top Gun. Ou seja, tudo.
2: Pois é.
1: Quase tudo.
2: O que é sempre preocupante,
1: muito,
2: né? O monopólio, eu não sei se ele bem serve à sociedade, mas
1: eu veremos. Acho que não.
2: Já a Netflix fechou um novo acordo de licenciamento com a Disney e vai receber várias séries do estúdio por tempo limitado. O principal destaque é Percy Jackson e os Olimpianos. As duas primeiras temporadas chegam à Netflix em 4 de outubro e ficam disponíveis por 3 meses, como uma espécie de aquecimento para a estreia da terceira temporada no Disney Plus, que está marcada para 20 de novembro. Esse acordo também inclui títulos como This Is Us, Felicity, Revenge, Army Wives e Fresh Off the Boat. É confuso. As séries não vão sair do Disney Plus, entendeu? Mas estarão também ali na Netflix. E às vezes, isso é um jeito de você fisgar uma nova audiência.
1: Verdade.
2: Né? A pessoa vai lá, assiste um pouquinho de Percy Jackson, se apaixona, e daí ela vai voltar lá no,
1: sim,
2: Disney Plus pra ver a temporada nova.
1: Essa
2: então,
1: é a ideia.
2: Então, é um método inteligente.
1: É aqui. O famoso ganha-ganha.
2: Exato.
1: E tem estreia chegando na HBO Max. É o filme Mother Mary, com a Anne Hathaway e a Michaela Cowell. Entra no catálogo no dia 23 de outubro. E neste filme, a Anne vive uma estrela pop mundialmente famosa que está prestes a voltar aos palcos. Só que antes desse comeback, ela procura a antiga melhor amiga e estilista, que é a Michaela Cowell. E aí, esse filme que mistura drama, música, suspense psicológico, tem até elementos sobrenaturais, diz que é uma grande viagem, Mother Mary. A direção é do David Lowery, de A Lenda do Cavaleiro Verde, que é um filme muito bom, inclusive. Então, vale a pena ficar de olho.
2: É isso, meus amores. E sigam aqui participando. Nosso WhatsApp tá aberto, 11 998874343. Você conta pra gente, indica aí um filme que você adorou, mas que não fez o sucesso merecido. A Silvia Rodrigues lembra aqui que um filmaço que foi esnobado na época e que hoje é o filme... Chama-se Blade Runner. Olha aí, o Wagner Schatzer, que tá com a gente aqui na nossa live no YouTube, assistindo em imagens direto de São Bernardo do Campo, diz que um filme que deveria ser melhor reconhecido é Alf, o Sedutor.
1: Olha,
2: e na versão moderna com o Jude Law. É isso, ele acha que é sensível, é real e vale aí o reconhecimento. Cabe mais um?
1: Cabe mais um.
2: O Miro diz que ama o nosso programa e diz
1: Miro
2: o seguinte: pra ele, o melhor filme do mundo é Um Sonho de Liberdade. Filme sobre amizade, liberdade, perseverança, esperança e com um final que é considerado um dos mais emocionantes do cinema.
1: Olha.
2: Fica aí a dica pra todos.
1: Meu, muito bem. Voltamos não, seguimos com Matchbox.

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1: De volta com o Luz Câmera Kiss para contar para vocês que James Gunn revelou que já começou a escrever o próximo filme da DC. Mesmo até antes da estreia do Superman, O Homem do Amanhã, que é o próximo filme do Superman, que ele já tá, né, fazendo ali. O cineasta contou que aproveitou o período de montagem da sequência de Superman para começar esse novo roteiro. Por enquanto, ele não falou o que que é. Qual personagem vai ser, o, né, onde vai ser o foco. E antes disso, claro que teremos, como eu falei, o Superman, O Homem do Amanhã. Ele vai voltar a fazer o roteiro e a direção. Nosso Superman David Corenswet volta. A Rachel Brosnahan vai voltar como Lois Lane. O Nicholas Holt como Lex Luthor. E o grande vilão da vez será o Brainiac, interpretado por Lars Edinger. Na trama, o Superman e o Lex Luthor terão de formar uma aliança para enfrentar uma nova ameaça. Tem até data, 8 de julho de 2027. E aí temos teorias, Paulinha, do que o James Gunn pode estar fazendo. Uma delas é um filme de Batman mais Superman, formação da Liga da Justiça, longa focado na Justice Gang, um projeto do Lobo, do Jason Momoa ou qualquer outra surpresa.
2: Eu prefiro qualquer outra surpresa do que todos esses, não
1: é,
2: sei.
1: Isso.
2: Não sei, gente, de novo um filme Batman com Superman,
1: vai ter, o Batman vai ter, né, você sabe, né? Mas juntar os dois agora, acho que não é uma boa.
2: Não sei, gente, olha, sei lá, oremos, tá? Um monte de gente mandando mensagem, dá tempo da gente ler
1: aqui,
2: Dani?
1: Tempo.
2: São filmes que vocês gostam, mas que na época que saíram não foram lá muito apreciados, assim como tá acontecendo com o Digger agora, o filme do Tom Cruise.
1: Tadinho.
2: Temos o Bruno Nanini de Botelhos, Sul de Minas, dizendo o seguinte, que um filme que ele gosta muito e que ele acha que não teve uma repercussão, devia ter tido mais, é Diamante de Sangue.
1: Ai,
2: realmente,
1: esse
2: é bom, hein?
1: Ótimo.
2: Mas aqui, olha, o Thiago, da Praia Grande, ele diz que um filme pouco falado, mas que deveria ser mais reconhecido, é do tarantinês, que não é do Tarantino, O Diabo de Cada Dia é ótimo,
1: bem
2: na Netflix.
1: Isso é.
2: E é um filme com um enredo marcante, forte, que te prende do começo ao fim e com histórias que vão se cruzando durante o filme. O elenco é muito bom, tem o Tom Holland, tem o Robert Pattinson, ótima dica,
1: tá,
2: Thiago.
1: Ótimo.
2: Ainda dá tempo, hein? Você corre aqui pro nosso WhatsApp e manda sua mensagem pra 11 99887 4343, porque hoje tá valendo a camiseta.
1: Venha que venha, a gente segue com Queen.

0: Olha, ainda bem que vocês não ouviram a gente cantando aqui.
1: Porque a gente
0: gritou. Esses bastidores, sabe? Se você não acompanha os bastidores do Luz Câmera Kiss, você tem que acessar o YouTube e o Instagram da Kiss 92.5, Kiss FM 92.5. Você já segue o Instagram, procura lá no YouTube Kiss FM, porque enquanto rola a música aqui no Luz Câmera Kiss, a gente tá nos bastidores comentando, conversando com vocês e quiçá cantando muito bem.
1: É verdade. É maravilhoso esse karaokê que acontece
0: grande
1: em tempo real.
0: Grande karaokê. Assim, vocês vão odiar, talvez, porque a gente não canta tão bem assim, mas a gente se empolga e entregamos uma segunda-feira muito alegre pra vocês hoje.
1: Energia altíssima.
0: Pelo menos os bastidores. Paulinha, quem ganhou o quê?
1: Hoje tava valendo a camiseta da Kiss, olha que legal. E quem ganhou foi Silvia Rodrigues, RG Final 8838, que pode retirar a partir de amanhã aqui na Avenida Paulista 2200, 15º andar.
0: Venha, querida, pra seguir a gente nas redes sociais, bem-vinda ao Clube Oficial. Esse é o nosso Instagram. Bem-vinda ao Clube Oficial. Como eu falei, o da Kiss, Kiss FM 92.5. Segue a gente, amanhã tem mais. Na sequência tem o Babu com as 10 da Kiss. Você não sai daí.
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na década de 60. Ai, ai, ai, 998874343 começou. Number 10. E a gente começa com essa brisa aqui, ó. Sublime fazendo Santeria.

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0: Oitavo lugar de hoje das 10 da Kiss The Cult, fazendo Wildflower. Agradecer a visita do Ronald Honorato, tá por aqui, lá de São Bernardo do Campo. Obrigado, viu, Ronald?
1: Obrigado.
0: Valeu pela visita e seja sempre bem-vindo aqui na rádio.
1: Obrigado.
0: 10 e 12 teve Cult, teve o que mais? Teve Def Leppard com Let's Get Rocket. E teve abrindo hoje o Sublime com Centuria. Ninguém acertou ainda o primeiro lugar, mesmo sendo um nome dos mais conhecidos da história do rock. Uma pessoa, já falei, começou a carreira nos Estados Unidos na década de 60. Praia Grande é Kiss. Teve alguém que falou aqui, deixa eu ver quem foi. O Jorge Luiz Ferreira falou que Praia Grande é Kiss. E ele falou, o primeiro lugar de hoje é Little Richard. Tomou e errou. Little Richard começou um pouco a carreira, um pouco antes, na década de 50. Essa pessoa aqui já começou na década de 60. Bigodinho de maritaca no pé de goiaba. Ai, vocês são terríveis. O Alex, lá de Araras, interior de São Paulo, falou assim, ó. Foi na minha conta, o primeiro lugar... Ah, não acredito. Já acertou o primeiro lugar, só falei que era Estados Unidos, década de 60. Esse Alex Alvarenga, de Araras. Ai, ai, ai, já acertou, estragou a brincadeira. Quem mais? Bom dia, Babu. Ótima semana pra toda a nação roqueira. É Bruce Springsteen, disse o Edson Pires Santana, de Itaim Paulista. Também tomou-lhe o erro. Por enquanto, só um acertou. Olha aqui, ó, teve alguém também, o Luizão, falou assim, ó. Eu acho que o primeiro lugar tá com o Bob Dylan. Abraço do Luizão, do Belenzinho. Ele falou, separa o quitão aí pra mim. Hoje tem um kit da Kiss aqui, manda mensagem com o nome completo e o RG já tá concorrendo. Faça igual o Luizão, mas tenta acertar, porque ele tomou-lhe o erro.
2: Number 7.
0: Ó, quem chegou aqui, number 7. Oasis fazendo Morning Glory.

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9: Horas e 22 minutos aqui na Kiss FM. Quem tá por aqui, deixa eu ver se vocês estão acertando o primeiro lugar. Estados Unidos, década de 60. Nome fundamental da história do rock. O Marcelo Mascarenhas, de Ribeirão Preto, tá por aqui. Ele falou: segue meus palpites. Mesmo sabendo que você nunca falou meu nome na rádio. Jimi Hendrix, Jim Morrison, Lou Reed e Iggy Pop. Meu irmão tomou-lhe o recorde de rock. 998874343. E eu tenho uma notícia muito boa aqui pra você. Está rolando mais um Pedágio Kiss FM. Pedágio Kiss FM hoje tá na Praça Pascoal Martins, com a Avenida Marquês de São Vicente, ali na Barra Funda, tá ligado? Ali na Barra Funda, você tá por ali, tá nas cercanias, passa por lá. Praça Pascoal Martins, com a Avenida Marquês de São Vicente. 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Quem mais tá por aqui, ó? 998874343. Manda mensagem, você concorre ao kit da Kiss. Tem um kitão, mas ninguém tá acertando o primeiro lugar, teve só uma pessoa. O Richard falou assim: Babu, bom dia. Por enquanto ele só falou isso. Quem mais? Deixa eu ver quem mais tá por aqui, ó. É, Cláudio Silva tá achando que hoje é Johnny Cash o primeiro lugar, já pensou? Mas tomou-lhe o erro. Não é Johnny Cash. Quem tá por aqui também, o Silas. O Silas falou assim: ô Babu, hoje não te vi no trem, hein? E não, hoje saí atrasado, rapaz. Saí atrasado hoje, foi uma correria danada, vim de busão. Hoje peguei o catalouco, o Mercedes-Benz. Hoje vim de Mercedes-Benz. 998874343. Obrigado, Silas. O Silas nem arriscou o primeiro lugar, tomou-lhe o erro. A Cláudia, Cláudia Santana, falou: bom dia, Rádio Kiss. Cláudia Santana, Diadema, ótima semana. Que educada, pra você também, querida. Cláudia Santana, boa semana pra você. Quiser concorrer ao kit da Kiss, coloca seu nome completo e seu RG, tá bom?
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9: 10 horas e 24 minutos, agora tem Toy Dolls aqui nas 10 da Kiss, fazendo James Bond Lives Down Our Street.
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O quinto lugar de hoje das 10 da Kiss, Aerosmith fazendo Sweet Emotion. O que mais teve? Teve Toy Dolls também em sexto lugar hoje. Deixa eu ver quem tá aqui no WhatsApp, peraí. Não vou arriscar, hoje tá bem difícil. Quem mandou essa daqui, ó? Foz do Iguaçu na área. Ah, ele escutou a música do Coach, queria o nome. Claro, a música do Coach que rolou aqui hoje foi Wildflower, Flor Selvagem. Quem mandou essa foi o David Souza, lá de Foz do Iguaçu. Obrigado, viu, meu irmão? Pela mensagem, pela audiência, quem mais? Bom dia, Babu. Bora agilizar um pedágio Kiss em Curitiba. A piazada ia adorar. Beijos, Rúbia Ribas, lá de Curitiba. Já pensou? Acho que vou eu mesmo pra Curitiba fazer um pedágio aí, Rúbia. Outro dia até sonhei que tava em Curitiba. Tem um parque aí, esqueci o nome do parque. Tava vendo umas fotos outro dia de Curitiba. Tem um lugar muito lindo chamado Ipuque. Um beijo, Rúbia. Obrigado pela participação. Vamos fazer um pedágio em Curitiba. Quem mais tá por aqui? Deixa eu ver no WhatsApp 998874343. Curitiba tá por aqui também. Olha, outra mensagem de Curitiba, Noélia. Noélia, um beijo, obrigado pela participação. Ó, tem aqui o kit da Kiss, tá bom? Aquele kitão misterioso, 998874343 é o telefone. Manda mensagem. Manda seu nome completo e também o RG, só isso, já tá concorrendo. Number 4. Olha aqui quem chegou em number 4, biscoito fino amanteigado. Vixe, sabá.

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2: 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Quem já comprou, recomenda. 10 horas e 41 minutos na Kiss. De volta com as 10 da Kiss, poucas pessoas acertando o primeiro lugar. Mas deixa eu ver aqui. 998874343 é o telefone. Olha aqui, ó, que entregada. Quem falou entregada aqui? O Lucas de Campinas achou que eu dei guela. Como se diz nas ruas, falou que eu entreguei. E ele acertou mesmo o primeiro lugar. Bom dia, Babu. Manda esse quitão pra mim, a primeira colocada de... Rafael de Oliveira Vital também, e primeiro ele achava que era Bob Dylan, depois ele pesquisou, aí ele acertou o primeiro lugar das 10. 10 horas e 42 minutos, quem tá por aqui também é o Rony. O Rony Dias falou que o primeiro lugar de hoje é Elvis Presley. Tomou-lhe o erro. Elvis Presley começou a carreira um pouco antes, na década de 50. Essa pessoa começou na década de 60, um dos nomes mais importantes e disruptivos pro mundo do rock. E esse disruptivo aqui, eu até falo, nossa. 998874343 é o telefone. Manda mensagem, tá concorrendo ao kit misterioso da Kiss. Vários produtos. Number 3. Number 3, quem chegou foi o Kiss fazendo o clássico I Love It Loud.

0: Que isso, segundo lugar de hoje, Sisters of Mercy fazendo More. 10:54 aqui na Kiss. Deixa eu ver quem tá aqui no WhatsApp, mandou mensagem. Quem mandou mensagem achando que era Honey Drips, Honey Drippers. Não colocou o nome aqui, só falou bom dia, Babu, Honey Drippers. Tá achando que é aquela banda do Robert Plant, depois que acabou o LED, ele montou essa banda Honey Drippers. Quem mais tomou ou errou? Só não colocou o nome aqui. O Danilo Lima tá por aqui também. Ele falou assim, ó, Janis Joplin Mercedes-Benz. Bigodinho de pincel. O delivery não falha nunca. Que delivery hoje não teve nem guela nenhuma. A Priscila do Rio falou assim, hoje é Janis Joplin. Você sempre entregando. Ai, vocês são terríveis. Olha, tem alguém aqui que é de Porto Alegre, mas tá morando em Curitiba. Falou que o que... Curitiba me ganhou justamente pelos parques e pelo cuidado com os espaços da cidade, Babu. Vim de Porto Alegre há 20 anos, passar uns dias e fiquei até agora. Só não colocou seu nome aqui, obrigado pela participação, quem mais? Lisandro tá por aqui, falou bom dia, mandou o nome completo e o RG pra concorrer ao kit da Kiss. O Valquírio de folga em casa, volta em casa fazendo faxina. E curtindo aqui, seria Janis Joplin? Valquírio Valkyr, lá da Zona Norte, tomou-lhe o acertou. Quem mais tá por aqui, ó? Ismael Batista falou bom dia, nome completo e RG, tá concorrendo, Ismael. Obrigado pela participação. 10:56. A rainha do rock and roll, maior cantora de rock dos anos 60, em primeiro lugar hoje nas 10 da Kiss. Number 1. Janis Joplin fazendo Mercedes-Benz.
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0: Adoro a risada dela no final. Janis Joplin fazendo Mercedes-Benz. Primeiro lugar de hoje das 10 da Kiss. Tava rolando aqui o kit da Kiss, deixa eu ver quem levou. Luiz Guilherme Colli levou o kit da Kiss. Pode passar aqui em 5 dias úteis, é o Luizão. 5 dias úteis aqui na Avenida Paulista, número 2200, 15º andar, tá bom? Luiz Guilherme Colli. 10:58, agradeço demais a participação de vocês nas 10 da Kiss. E agora, logo na sequela, já começa a Batalha do Rock.
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2: 11 horas e 2 minutos começando a Batalha do Rock. A partir de agora você vai, deixa eu ver o que vai concorrer. Cadê o aqui? Camiseta da Kiss. Camiseta da Kiss, nome completo e o RG, o tamanho da camiseta, já tá concorrendo. Manda mensagem, já tá concorrendo, mas participa da batalha e sugere a sua. A sua batalha que vai rolar aqui é a segunda. Todos os dias a batalha pertence a vocês. Batalha pra mim, agora tem que escolher uma. Ai, ai, ai. Mas tudo bem, ainda bem que se todo o problema fosse esse, tava bom. Começando a Batalha do Rock, hoje a Batalha do Conexão Rock. Batalha do Conexão Rock da Dani Honey. Pedi que ela escolhesse duas bandas, adivinha, quem adivinhar o que ela escolheu ganha o doce. Banda 1 da Batalha do Conexão Rock. Bon Jovi, Blood on Blood. Já fiz aqui a batalha do Wake Up da Vani, já fiz também do Luz Câmera Kiss, agora é do Conexão Rock da Dani Honey. Banda 1, Bon Jovi, Blood on Blood. Aí pra segunda banda, Dani Honey escolheu Foo Fighters fazendo Everlong. Nossa, difícil essa batalha do Conexão, hein? Alisson tá por aqui também, grande presença, obrigado pela visita. Intermedium Enterprise. Vai, vai, Asher. Você prefere da batalha do Conexão Rock, o Bon Jovi com Blood on Blood? Ou vai fechar com Foo Fighters, Everlong? Dani Honey, se você estiver escutando, manda mensagem, quero saber quem você vai escolher. Bon Jovi ou então Foo Fighters. 998874343. Começou a Batalha do Rock a partir de agora e tem a camiseta bonita.
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0: Kaiser Chiefs fazendo Ruby. Teve Linkin Park também já com Emily Armstrong fazendo The Emptiness Machine. E abrindo teve o Ghost com Mary on a Cross. Hoje na Batalha do Rock, a BCR, Batalha do Conexão Rock da Dani Honey. Dani já mandou mensagem aqui, daqui a pouco vou colocar a mensagem dela. Quero saber o que vocês estão falando aqui, ó. O Gilmar Pedro Ribeiro falou assim: eu voto no ídolo do Babu, Bon Jovi. Ai, vocês são terríveis. Máximo respeito pelo Bon Jovi, mas não é meu ídolo não, é da Dani. Quer ver? Deixa eu ver se eu consigo colocar aqui a mensagem da Dani que ela mandou aqui, ó. Pera aí, ó.
1: Babuzinho, meus dois crushes, amores da minha vida. Aprendi a gostar de rock, que eu queria entender tudo que o Bon Jovi cantava, que eu achava que era pra mim. Em Foo Fighters. Depois que eu li a biografia do Dave Grohl, eu comecei a amar ele. Eu vou ficar muito no muro. Eu sou muito apaixonado pelos dois. Você sabe disso. Ó, tô até ofegante.
0: Tá pedalando, a Dani mandou mensagem. Um beijo pra você também. E você, vai escolher o Bon Jovi fazendo Blood on Blood? Você vai fechar com o Foo Fighters fazendo Everlong já ao fundo aqui, ó. Nossa, difícil, hein? Bon Jovi. Blood on Blood. Foo Fighters com Everlong. Yeah, 998874343. Olha aqui, deixa eu ver o que mais, ó. Bom dia, Babu. Em favor da minha chefa, eu vou votar na banda 1, Bon Jovi. Manda abraço pra mim, Nico Santinelli, e minha chefe, Natane Suzuki. Natane Suzuki, por favor, abraços de Pirituba. Ela falou, esqueci o que tá valendo, então toma todas as informações. Mandou e-mail, mandou o tamanho da camiseta, tá certinho. Tem aqui a camiseta, viu, Nico? Nico Santinelli e Natane Suzuki. Um beijo pra vocês, escolheram Bon Jovi. Bigodinho do Chewbacca. Eu vou de Fufa. Quem escolheu Fufa foi o Grilo, lá de Santos, o Wagner. Ponta da Praia, Canal 6. Também escolheu uma batalha aqui. Obrigado pela sugestão, viu, meu irmão? Quem mais mandou mensagem? Deixa eu ver, ó. O Matheus tá por aqui, lá de Santa Catarina, e falou, hoje é Foo Fighters. 998874343 é o telefone e tá rolando.
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0: Os Stones fazendo Sign of Me aqui na Kiss. Agora 11 horas e 24 minutos. Rolando a batalha do rock, quero saber quem tá por aqui, ó. Ô Babu, nessa batalha eu vou de Fufa, sem dúvida. Ah, ele sugeriu. Ah, sugeriu uma batalha boa aqui também. Quem foi que mandou essa mensagem? É o Rafael de Oliveira. Rafael, obrigado pela participação aqui na Batalha do Rock. Teve alguém aqui, a Elisa Senna, ela sugeriu uma batalha, não participou da primeira, não escolheu entre Bon Jovi e Foo Fighters, mas sugeriu uma batalha. O Carlos André aqui de São Paulo, nessa batalha eu fico com a Dani. Ó, o Carlos André de São Paulo, a batalha da Dani Honey do Conexão Rock. Olha aqui, ó, vamos Foo Fighters. Teve alguém que tá vibrando pelo Foo Fighters aqui, o Gilson James, lá de Campo Largo, no Paraná. A batalha é essa daqui, é a última chamada agora, presta atenção. Meninão cheiroso, Bon Jovi, fazendo Blood on Blood. Ou você fecha com o Foo Fighters, fazendo Everlong. Nossa. Bon Jovi com Blood on Blood. Vou colocar moleque Bon Jovi cantando aqui, peraí, cadê? Bon Jovi ou você prefere Foo Fighters? Cadê? (Risos) 998874343 é o telefone, tem a camiseta, você participa e sugere a sua batalha. O Felipe Domingues falou assim, Babu, eu voto no meninão cheiroso. Felipe Domingues escolheu Bon Jovi. Eu vou de Bon Jovi. Amo o Foo Fighters, vou ver pessoalmente. Fiquei meio confuso, Maria do Socorro. Ah, ela vai de Bon Jovi. 11 horas e 26 minutos, última chamada para a primeira...
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0: The Doors fazendo Love Me Two Times aqui na Kiss. Acabou a primeira batalha, a batalha do Conexão Rock da Dani Honey. Uma batalha entre Bon Jovi e Foo Fighters. Daqui a pouco eu falo quem levou, porque antes vou fazer a segunda batalha do dia, a batalha de vocês. Dessa vez veio lá de Belo Horizonte, batalha do Alisson, lá de BH, Alisson Abreu. Escolheu uma batalha e falou assim, coloca um rock pesadão aí pra nós. Então vamos lá, então, uai, ainda mandou um uai. Então vamos lá, batalha do Alisson lá de BH. Ele escolheu o seguinte, presta atenção na batalha que ele sugeriu. Isso! System of a Down, BYOB. Que é isso? Ou você prefere... Korn com Freak on a Leash. Ficou pesado mesmo, hein, Alisson? Obrigado pela sugestão de batalha e seja sempre bem-vindo aqui na Batalha do Rock. De novo, presta atenção. System of a Down com BYOB. Ou Korn com Freak on a Leash. Something lost and never seen. No. 998874343 é o telefone da casa. Manda sua mensagem, você tá concorrendo à camiseta da Kiss. Ai, ai, ai, agora a gente vai escutar a vencedora da primeira batalha do dia, a batalha do Conexão Rock. Bon Jovi versus Foo Fighters. Deixa eu ler mais mensagens aqui, ó. Teve alguém que só mandou assim, ó, Foo Fighters, não colocou nem o nome. Não tem o nome dele aqui, ó, só colocou o nome da banda que ele escolheu. O Ronald tá por aqui e falou assim, ó, bigode do Nietzsche, filósofo alemão. Ah, olha aqui, ó. A banda da Batalha do Rock 1 escolheu o Bon Jovi fazendo Blood on Blood. Mais alguém aqui do DDD 47, o Ricardo. Ricardo Eisenhut. Escolheu Foo Fighters. Foi uma batalha difícil, mas já temos um vencedor da primeira batalha.
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0: Ai, ai, ai, deixa eu fazer um suspense aqui pra falar quem levou essa batalha, porque foi bem pegada, hein? Meninão cheiroso. Blood on Blood. Bon Jovi.

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6: Horas e 42 minutos aqui na Kiss FM. Tá rolando a batalha do rock. Hoje veio lá de Belo Horizonte Alisson Abreu, escolheu a batalha e escolheu uma batalha. Se liga o que o Thiago Poli de Rio das Pedras falou aqui, ó. Ô Babu, que batalha é essa? Pesou meu fone aqui. Vamos de Korn. Uma batalha pesadíssima, presta atenção.
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6: 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Banda 1. System of a Down. BYOB. Banda 1, System of a Down, fazendo BYOB. Bring Your Own Bombs. Ou você prefere... Korn com Freak on a Leash. 998874343. De novo, ó, System of a Down. Ou Korn.
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6: Que é isso? 998874343. Nessa eu vou de System, disse o Jeff de Lins, interior de São Paulo. Jeff escolheu System of a Down. Bom dia, Babu. Vou de System, o Marcos Meyer. O Valcar, que também é de Belo Horizonte, falou Babu, System. E falou até um palavrão pra falar o quanto ele gosta de System. System é... Aí a gente vai ter alguém aqui, deixa eu ver de onde é. É do sul, porque começou assim, ó, Babu. Hoje vamos daquela banda da Idade Média, o Sistema Feudal. Ai, ai, ai. Ô Luiz, obrigado, hein? Escolheu o System of a Down. E você, 998874343. Mais um pouquinho, só pra você acreditar. System of a Down? Ou Korn? Nove, nove, oito, oito, sete, quatro, três, quatro, três. Ó, logo mais o vocalista dessa banda vai estar no Brasil. Fica ligado na nossa programação, que é Roger Daltrey. Vocalista do The Who vai estar no Best of Blues and Rock e a gente vai te colocar pra dentro. The Who.

0: Rammstein fazendo América. Antes teve The Who e agora tem a vencedora da última batalha do dia. Boquinha de cantor já tá aqui do meu lado.
1: Oi.
0: Prestou atenção nessa batalha? System of a Down versus Korn.
1: System of a Down.
0: Ninguém.
1: Eu não gosto de Korn, cara. Eu só gosto de Korn Flakes.
0: Korn Flakes.
1: Mas mesmo assim a idade já não tá mais propiciando de eu comer essas coisas assim, né? De... Que começa a chegar uma idade, começa leite integral, começa a fazer mal, né?
0: Nossa, ele tá todo fitness.
1: É, pois é. Eu agora nem na limonada eu tô botando açúcar mais.
0: Nossa, e agora, agora você foi longe demais.
1: Fui longe, né? Tem gente que toma café sem açúcar.
0: Ai, ai,
1: é mole?
0: A Ângela da Bela Vista tá por aqui. Fui buscar um café e voltei com Rammstein. Fantástico. Escutar Rammstein, porque daqui a pouco também tem um momento heavy metal, então vai continuar desse jeito.
1: Isso.
0: Olha aqui, ó, agora a gente vai pro vencedor da última batalha do dia. O Celso da Praia Grande também escolheu o System of a Down. Quem maior? Bom dia, Rádio Kiss. Nessa batalha do rock, aí ele colocou a sigla de System of a Down, S-O-A-D. Leva a boa. Quem mandou essa foi a Luana. Luana, um beijo, obrigado pela participação. Olha o nome desse aqui, Alan Bick.
1: Mentira.
0: Aqui, ó. Alambique de Brasília. Esse eu vou de Korn. Alambique, obrigado pela participação aqui na batalha.
1: Escreve Alan e depois B-I-C. Alambique.
0: Alambique.
1: Sensacional.
0: Olha aqui, ó. O Luca falou assim lá de Connecticut. Essa do Korn é doideira, mas System é System, né? Voto BYOB.
1: Bring your own bombs.
0: 11:54, a vencedora. Acho que vocês já sabem, né?
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0: Kiss. Serjão Tanquian e a galera do System.

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1: Que é isso, The System Mofadão fazendo o BYOB. Deixa eu ver quem levou a camiseta aqui, foi a Camila Soares. Final do RG0945. Camila, 5 dias úteis a partir de amanhã, tá bom? Avenida Paulista, número 2200, 15º andar. Acabou a batalha do rock, amanhã tem mais a partir das 11 horas. 11 horas e 59 minutos agora. E agora na sequela já começa Bem Que Se Quis.
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5: Começa agora o horário eleitoral obrigatório. Mentira!
6: Sai fora!
5: Só se for horário obrigatório do rock.
6: Exato.
5: Todo dia aqui, o bem que se quis. Meio-dia, poxa, vai ter uma semana de respirinho aí, voltando no horário normal, né, Babu?
6: Verdade, até dia 9, né, Bruno?
5: Que bom, cara. Que saudade que eu tava de fazer o programa normal, né?
6: Inteiro, nossa.
5: Pois é. Tudo bem, Babu?
6: Tudo tranquilo. E você, como foi o show?
5: Cara, o show foi maravilhoso, agradecer a todo mundo de Porto Alegre que foi lá no show da The Beast Experience. Edu Falaschi, que eu, a gente fez uma participação lá incrível. Que lugar sensacional, cara, que é o auditório Araújo Viana.
6: Araújo Viana.
5: Gigantesco, cara, foi muito especial mesmo. É, agradecer também ao Tony Hitz, que me vendeu a MK2.
6: Nossa, comprou uma Ferrari.
5: Eu cheguei de viagem lá do Sul, fui direto na loja do Babu, porque ele falou, cara, o Tony tá querendo vender a Technics MK2 dele.
6: É.
5: Eu fui lá, meu Deus do céu.
6: Ficou bonito, hein? Bruno mandou a foto na estante, ficou bonito, hein?
5: Nossa, agora eu não vou nunca mais sair de casa, só vou ficar ouvindo o disco, cara. É muito legal, cara, e realmente, quando você tem o equipamento certo,
6: faz a diferença.
5: O som do vinil não é demagogia, eu juro por Deus, o som do vinil é melhor que o do CD, sim.
6: Sim.
5: É impressionante, cara.
6: Harmonia, né, Bruno?
5: É. Tudo, é. Porque as agulhas... Posso falar rapidinho? Pra quem coleciona disco, sabe muito bem, quando você chega da metade do disco pro final do disco, os sulcos, eles vão se espremendo e a qualidade piora, né? Porque a agulha tem que... Né? Só que as agulhas profissionais, elas são mais finas. Então elas penetram no sulco até o final do disco. Então a qualidade permanece a mesma.
6: Que demais.
5: Nossa, então ainda mais com o MK2. Nossa, cara,
6: isso,
5: o som é mais gordo e melhor que o CD, sim, verdade.
6: Que maravilha, hein? Tá com agora com equipamento lá, hein, Bruno?
5: Cadê o Bruno?
6: É.
5: Tá em casa.
6: Ouvindo disco.
5: Tá em casa, ouvindo disco. Criançada, daqui a pouco começa a Escolinha do Rock. 11 9 9887-4343. Vem pra cá, hein? Porque agora é hora do momento Heavy Metal.
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5: Tu sabe que na convenção do Partido Republicano, há uns anos atrás, quando George Bush era presidente, ele citou assim, temos aqui artistas, políticos importantes, Ozzy Osbourne.
6: Fala o nome.
5: E o Ozzy tava. E aí ele levantou assim, E você vê músicas que o Ozzy canta como... Face in Hell. O George Bush falou, pra citar o nome das músicas, pra dar uma sacaneada, é o que a gente vai ouvir agora, Face in Hell.

0: Olha esse Scorpions, cara. O Scorpions tem dois discos que são pesadíssimos, que é o Unbreakable e o Humanity.
1: Então, e aqui o cara mandou, ó, Humanity, melhor dos últimos álbuns do Scorpions.
0: Não, é incrível, cara. Esses dois discos foram discos compostos na sequência. Eles pegaram, ah, agora a gente vai ser metal. Esses dois discos são muito legais. Pra quem não conhece, coloque no seu serviço de streaming favorito ou compre o disco. Você olha o vinil, o CD. Você acha que vinil não sai? Compre o CD.
1: E vocês sabem que se manifestaram aqui, ó, do que você tava falando, ó. Teve um rapaz aqui que falou, ó, o meu toca-disco Akai tá com agulha Ortofon, recomendo, o Celso.
0: Nossa, cara, tá bem pra caramba.
1: Tá com avião.
0: Ortofon tem a vermelha, a azul, recomendo a azul. Tem aí depois da azul, tem a bronze e a black. A black, cara, é melhor nem falar, cara. Porque se o disco tiver com qualquer coisa, com pelo, se tiver com pelo, ele vai dar pá.
1: É
0: até exagerado, mas a Ortofon azul já é hiper recomendável, cara. Então esses discos do Scorpions valem a pena a audição, viu? Unbreakable e Humanity são os dois discos mais pesados do Scorpions. Escolhendo o rock daqui a pouquinho, 11 998 87 4343. Antes da gente encerrar o nosso momento Heavy Metal, você sabia que o Yes já fez uma música pesadona, cara?
1: Pois é, de vez em quando você toca aqui, né?
0: É essa aí, ó, Big Generator.

0: Yes, Big Generator. Você tá no Bem Que Se Quis. Daqui a pouco tem a Escolinha do Rock. 11 99887-4343. Tem mensagem aí, Babu?
1: Tem uma mensagem aqui, ó. Chegou aqui lá de São Gonçalo, no Rio de Janeiro.
0: São Gonça.
1: O Mike falou assim: quando com o Boquinha de Siri, o garotinho do Iron Maiden vai aparecer aqui. Eu escuto muito Machine Head lá em Petrópolis da Tribuna. Manda abraço pro Luciano Machado.
0: Luciano Machado foi o cara que me ensinou o que é música. Aprendi tudo com ele. Meu querido amigo Luciano Machado, esse programa maravilhoso na Tribuna. O Machine Head todos os dias na parte da noite. Grande abraço pro Luciano Machado, uma rádio incrível. A gente vai pro intervalo, daqui a pouco a gente volta com mais Bem Que Se Quis.
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0: Estamos de volta com o Bem Que Se Quis e tá na hora da Escolinha do Rock.
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0: Vamos lá, criançada, pedir suas músicas preferidas aqui no Bem Que Se Quis.
1: Tem dois pedidos da mesma banda e a gente vai fazer como sempre faz. O primeiro vai ser tocado, né? Quem pediu primeiro?
0: Tá bom.
1: Aqui, ó, primeiro pra criança.
13: Fala, Bubu, fala, Bruno. Bom dia, aqui é o Vicente de Curitiba, tenho 9 anos.
0: Oi, Vicente.
13: Eu queria pedir a música Veneno no Coração dos Ramones. Kiss FM, não deixa o rock ser de vocês.
0: Veneno no Coração. A criançada agora tá pedindo as músicas em português. Eu queria entender por que esse fenômeno.
1: É porque agora eles estudam inglês na escola e não é só o verbo to be, né?
0: Pois é.
1: É, estão aprendendo inglês mesmo, já falou o veneno no coração dos Ramones.
0: Caramba, que legal.
1: Aí quem pediu primeiro aqui, Ramones, presta atenção.
6: Oi, Bruno. Oi, Babu. Aqui é Luísa Buzzi de Mauá. Eu fui informar vocês que aqui na praça teve um assalto. Adivinha o que aconteceu? Roubaram a mãe. Kiss FM, não deixa o rock sair de você. Tchau, tchau. Foi legal.
0: Ele ainda pegou o slogan. Tchau, tchau. Foi legal. Roubaram a mãe?
1: Roubaram a mãe.
0: Então tá bom.

0: Mais um aluno na sala de aula aqui, Bruno.
1: Vamos ver.
2: Oi, kids. Meu nome é Manuel, tenho 8 anos. Tô indo pra escola e eu quero escutar Feel of the Dark.
0: É, esse foi o primeiro pedido. Mais uma vez, mais uma criança. Duas crianças pedindo a mesma banda.
1: É mesmo, olha.
0: Aqui, ó.
3: Fala, galerinha do rock. Tudo bem com vocês? É, hoje eu queria pedir uma música que ela é muito especial pra mim. E pra minha irmã também, porque quando eu era pequena...
1: Quando eu era pequena.
3: Meu pai cantava essa música e hoje pra minha irmã que é bebê também.
0: Olha.
3: Wasted Ears. Essa é a música que eu quero mandar. Um beijão da Clara.
1: Ah, Clara, que gracinha, Clara.

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1: Próximo aluno na sala. Vamos ver.
2: Oi, meu nome é João.
1: Oi, João.
2: Eu moro em Bolinha. Eu quero escutar Hell's Bells. Não deixe o rock sair de você.
1: Boa, garoto.

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1: É isso aí, essa foi a nossa Escolinha do Rock de hoje. A gente vai pro próximo intervalo. No próximo bloco, temos participação especial aqui no Bem Que Se Quis. Você que é fã de Dr. Sim, do melhor do rock, heavy metal, hard rock brasileiro, ele está aqui entre nós. André Buzic vai falar do novo disco dele e a gente vai tocar música nova dele também. Tá aqui com a gente no próximo bloco. Fiquem conosco.
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7: É isso aí, estamos de volta com Bem Que Se Quis e agora a gente está com ele aqui com a gente, um dos maiores cantores e baixistas do nosso Brasil, André Buzic. Tudo bom, André?
8: Vindo de você, obrigado, cara.
7: Tá vindo de mim, porra, que isso, cara. Tudo bem?
8: Tudo bem, graças a Deus.
7: E o joelho?
8: Ah, os joelhos estão ruins. Faz um bom tempo, foi, mas vai ficar bom. Putz, a corrida foi há 2 anos atrás lá no programa.
7: Pois
8: os caras inventaram de correr lá no programa, eu dei 2 passos, arrebentei tudo.
7: Ai. O programa é o de noite, né?
8: É o de noite, lá.
7: É, como que foi essa conexão para você entrar para o Traje a Rigor, que agora você está multibandas, né?
8: É, porque na verdade, acho que foi nos anos 90 ou 91, eu já tinha entrado no lugar do Maurício no Traje.
7: Ah, é mesmo?
8: É, aí eu fiz uma turnê com eles, só que eu saí para voltar para o Tafo na época.
7: Pode crer.
8: É, mas já, puta, já tinha um relacionamento maravilhoso. Sim. Sempre adorei o Traje,
7: pode,
8: né?
7: Crer.
8: Puta banda legal pra caralho.
7: É um clássico, né, cara?
8: E aí, bicho, agora eu voltei, infelizmente, por causa do Mingau, né? Daquele lance do Mingau.
7: Sim.
8: E aí, foi triste, mas não tinha como deixar os meus irmãozinhos lá na mão. Eu voltei pro Traje,
7: claro.
8: Feliz pra caramba. Tá muito
7: porque,
8: bem lá.
7: Poxa, infelizmente, independente do que aconteça com o músico da banda,
8: sim,
7: a banda precisa continuar.
8: Precisa,
7: né?
8: Continuar.
7: E como dizia o Fred Mercury, show must go on.
8: Show must go on.
7: Ele mesmo, sabendo que ele não estaria mais aqui, fez esse testemunho. Né? Então, ninguém é maior que a música, né? Então, a música, ela precisa continuar.
8: E o Mingau sempre me chamava, né? Ele sempre machucava ou a mão, ou o braço. Ele me ligava, ô, Andrinha, quebra o galho lá. Falei, pô, claro. Aí ele ficava ligando, pô, valeu, hein?
7: É um cara incrível, cara. É. Um cara incrível. nossa luz para toda a família e para o Mingau. É. E além do trabalho que você faz com o Traje Rigor, o Dr. Sim, agora você está com um projeto novo, projeto solo.
8: Sim, é que eu comecei a gravar um lance o ano passado e, bicho, quando eu vim, em uma semana já tinha umas 10 músicas, né?
7: 10 músicas
8: gravadas, já com baixo, voz. Só não fiz a bateria, que eu sou péssimo, né? Aí eu gravava com o dedo lá só pra ter uma basezinha.
7: Não, e hoje em dia a tecnologia propicia uma facilidade pra gente criar em casa.
8: Fiz, né? O disco praticamente no meu quarto, né?
7: Pois é.
8: Então,
7: pô. Tendo os equipamentos certos,
8: sim,
7: né? Você tem diferenças ínfimas, né? E aí, o disco ele foi lançado no início do ano?
8: Foi lançado pela Dynamo Records, né? Físico, né? Uhum. O CD, que eu gosto de ter o CD, eu sou velho, né?
7: Então, não, a gente estava falando no início do programa a respeito do vinil, né?
8: Agora... Puta, eu adoro vinil. Pena que não é tão caro para fazer, né, cara?
7: Sim, cara, é realmente. Mas se você precisar de uma dica, tem o Michel da Vinil Brasil, um cara maravilhoso.
8: Eu quero essa dica, porque eu adoro, né?
7: Os discos do Massacration, os últimos dois, foram feitos por ele.
8: Demais.
7: E ele tem condições boas aí.
8: Às vezes eu sonho que eu tô com um disco novo lá, vendo a capinha.
7: É maravilhoso.
8: É legal.
7: E qual é o nome do disco?
8: É Life as It Is.
7: Life as It Is. A gente vai tocar uma música do disco, né? Isso. The Templars. Mas você também tá com um show na praça que você vai fazer agora, quinta-feira.
8: Dia 8 de outubro, agora no Manifesto, na rua Ramos Batista, 207, na Vila Olímpia.
7: Manifesto novo tá maravilhoso, cara. Tá uma casa incrível pra quem gosta de rock, uma gastronomia, os hambúrgueres lá, cara. Tem o ICDC.
8: Ah, eu comi exatamente esse.
7: Pois é, sempre quando eu vou lá, eu chego pros caras, me arruma um ICDC.
8: Antes de qualquer coisa.
7: Eu chego pro André, me arruma esse aí, pelo.
8: Ele traz na boa. Acho que antes de eu chegar, ele já tá com ele pronto lá.
7: Com exigência. Tem que ter um ICDC.
8: A comida é boa lá mesmo.
7: Quinta-feira, dia
8: 8 de outubro, vou lançar o álbum, né? O primeiro show.
7: Que legal.
8: Tem uma galerinha maravilhosa comigo. Somos em trio de novo, né? O Thiago Melo, que já tava no Dr. Sim, na guitarra, e o Edu Cominato na bateria.
7: Nossa, o Edu é um gracinha, excelente puta cara baterista, ligado. Canta demais, cara.
8: É maravilhoso, puta pessoa linda também.
7: Exatamente. Então, linda por fora e por dentro. Os olhos, aquele cabelo. É um cara muito bonito.

0: E o clipe dessa música que a gente vai... É a da Templars, que você gravou na Itália.
1: Gravei lá em uma cidade que chama Soave.
0: Soave?
1: É, e o Castelo Scaligero lá. Maravilhoso, cara. A gente fez a parte cantada lá, como eu te falei.
0: Sim.
1: Levei uma roupa de templário que eu comprei aqui. Aí eu falei, vamos aproveitar, vamos gravar o clipe aqui, bicho. Porra, não deu outra, ficou demais, cara. A gente gravou a parte que eu canto lá, só a vocal mesmo, e depois a parte dos instrumentos a gente fez aqui no Mosh.
0: Pô, então...
1: Quem gravou o vídeo lá foi o Hugo Aspromonte, que é um pessoal lá que mora na Itália, um cara é escritor, ele é multitarefa.
0: Que sensacional.
1: Aí também aqui a gente fez com o meu genro, o Vitor Silva, ele gravou também a parte do aqui do Brasil. Então ficou um clipe que eu adoro assistir. Pra mim tem muito IA também. Então eu tenho os templários.
0: A gente tem que utilizar a inteligência
1: artificial. Usando a inteligência artificial a nosso favor, né, pra coisas boas,
0: sim.
1: É legal pra caramba.
0: Pode crer. Vamos ouvir então, The Templars. André Buzic.

0: Oh, acabou. A gente tá aqui trocando uma ideia. Música. Dani Honey tá aqui com a gente. É. Oi, Dani.
1: Deixa eu falar uma coisa. Eu sou muito fã do Andra, desde a época do... Muito fã e amiga, né? Desde a época legal. Da banda Tafo, meu. Eu sou uma fã de Tafo, cara.
2: Você tinha o quê? 16 anos,
1: tinha,
2: né?
1: Tinha 16 anos, trabalhava com a Simone. Pronto, falei.
3: Não, mas isso foi em 2008, né?
1: Foi.
3: Isso. Né? Foi agora.
1: Que legal. Esses encontros da vida, isso é muito legal, né?
2: Que bacana.
1: As pessoas.
3: Verdade.
2: E quero ver vocês lá também, quinta-feira.
3: Quinta-feira no Manifesto, qual mais ou menos vai ser o horário do show?
2: Olha, as portas acho que abrem 8 e pouco, 8. Alguma coisa assim.
3: Sim,
2: a gente vai estar acabando lá de passar o som.
3: Aí
2: né?
3: Você já manda o AC/DC pra dentro, que é aquele sanduíche maravilhoso.
2: É bom, hein?
3: Muito bom.
2: Vai nessa dica que é boa.
3: É AC/DC. Não, Dani e Babu, se quiserem ir, o AC/DC por minha conta.
4: Olha aí, hein? Falou no ar. Vamos.
2: Beleza,
4: lá,
2: tô nessa também.
3: Mas o teu já tá lá. André, a gente... Eu queria tocar uma música do Dr. Sim, que eu adoro, velho, também.
2: Eu também. Inclusive, nós vamos tocar. Eu não tenho como deixar de fora, né?
3: Sim.
2: Tem que tocar alguma coisa que o pessoal também conheça, né? Então, sim, eu vou tocar, inclusive, uma do Tafo.
3: Ah, essa surpresa, né?
2: E vou tocar também Dr. Sim, né?
3: Eu acho que essa música talvez vocês toquem.
2: Então,
3: Fire.
2: Fire, a gente não sei. Vamos ver.
3: Vamos ver.

0: Fire, versão acústica, essa eu não conhecia.
1: Foi o último DVD que a gente lançou, foi o Doctor Acústico.
0: Pode crer.
1: Foi bem legal.
0: Doutor Acústico, já cuida do ouvido. É. André Buzic, então, na próxima quinta-feira, dia 8, No Manifesto. Vocês estão hiper convidados para o lançamento
1: do disco. E já fica para, na virada dia 9, é meu aniversário, já faço 61 anos, aí a gente já vai
0: 61?
1: Comemorar.
0: 61?
2: Tá bem, André.
1: Não. Acabado.
0: Tirando o joelho.
1: Os dois, né?
0: Com todo respeito.
1: Esse vai ficando melhorando, esse aqui vai estragando.
0: Porque é impressionante, você vê o André, cara, você nunca vai falar que você tem a idade que tem. Ainda mais pela sua
1: Parece
0: voz.
1: Parece mais, né?
0: A tua voz é de moleque de 20 anos, cara. Como que tu preserva a tua voz?
1: A cabeça é de 5.
0: Tá, tu tá com o joelho estourado, mas a voz como você preserva?
1: Não faço nada.
0: Fala, que desgraçado.
1: Mas se você se preocupar, quando eu me preocupava muito, sempre dava bosta.
0: É porque tá tudo na cabeça, né? Bicho, se você tenso.
1: Aí eu comecei a fazer show todo fodido. Aí eu conseguia fazer o show, falei, bicho, nunca não vou mais ligar. Vai eu estragado mesmo. Aí, bicho, eu nunca mais liguei. Tudo deu certo, nunca. É cabeça.
0: É tudo no mental, cara. Se você tá bem, cara, tudo.
1: Se você falar, tem show há 2 dias, vou me cuidar.
0: Tenso,
2: né? Uma água, um ventinho, já era.
1: Aí começa André. A fazer um monte de coisa. Eu queria dar um toquezinho. Eu tô fazendo um catarse pra fazer o vídeo do Blades of the Rising Sun, que é sobre samurai. E pode acaba, ver. Acho que em 4 dias.
0: Você tá fazendo financiamento coletivo?
1: É só entrar no meu Instagram. Lá tem todas as informações pra fazer o...
0: Teu Instagram é Andrea Buzic, tudo junto?
1: É. Tudo e junto. Aí lá tem todas as informações, tanto pro show, quanto também pro Catarse.
0: Bacana.
1: Me ajudem a fazer esse clipe, vai ficar bacana, hein?
0: Não, e a fanbase, e a nossa fanbase é o nosso ativo.
1: Inclusive tem uma recompensa lá que você pode fazer, ficar, quando eu estiver com a katana lá do samurai, eu vou descer para a cabeça das pessoas.
0: Ah, sabe? Então a pessoa que ajudar. Uma recompensa você ser decapitado.
1: Exato.
0: No clipe.
1: Pode fazer um araquiri também.
0: Muito bom. André, obrigado pela tua participação.
1: Obrigado
0: aqui.
1: Obrigado a vocês. Valeu, é sempre André. Legal vir aqui, bicho.
0: Por falar nisso, daqui a pouco Dani Hani com a gente, Dani Mel, Conexão Rock. Mas como o André já deu a dica, tchau, tchau, foi legal.
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5: Salve, nação roqueira! Ótima segunda, ótima semana pra você que ouve a gente em casa, no carro, no trabalho, indo pro almoço, voltando do almoço, no home office. Seja muito bem-vindo, seja muito bem-vinda. Eu sou Dani Mel, Dani Han, Ney. Tá começando o nosso Conexão Rock com histórias, curiosidades. Claro, sua participação, que você sabe, é muito importante. Você sabe que você faz esse programa junto comigo. Nosso WhatsApp, 11 998874343. Vou começar com a nossa enquete do dia. Lembrando que todo mundo que participar concorre a uma camiseta da Kiss, nosso manto sagrado. Manda nome e manda e-mail. Ó, enquete do dia, gente, a gente vai começar na nostalgia. Vocês lembram do Orkut? De qual comunidade você fazia parte do Orkut? As que eu mais amava, tá? E vale até hoje pra mim. Sou legal, não tô te dando mole. Odeio acordar cedo e abro a geladeira pra pensar. O que eu quero saber é o seguinte: se o Orkut voltasse, quais comunidades você criaria ou adoraria fazer parte? Tipo, tô com fome, mas tenho preguiça de escolher o que pedir. Eu odeio pessoas que falam tocando em mim. Eu odeio o afaste e aproxime do rosto. Odeio maçã farinhenta. Tinha umas comunidades muito específicas no Orkut. Odeio quem anda devagar na minha frente. 11 998874343. Começou!

0: 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Você tá na Kiss, bebê. A gente viu Jet com Are You Gonna Be My Girl? Teve também Faith No More com Falling to Pieces. Agora 1h15 para você que chegou agora. Enquete do dia. Nostalgia, gente. Vocês lembram do Orkut? Se o Orkut voltasse, quais comunidades você criaria ou adoraria fazer parte? Tantas mensagens legais aqui. Olha, a Michelle de São Bernardo fala: Dani, se o Orkut voltasse, eu procuraria novamente a comunidade Ah, Se Meus Olhos Tirassem Fotos. Pra guardar tantas lembranças boas da minha infância vividas ao lado da minha mãe e dos meus avós. Que fofa! Beijo pra você, Michelle. Obrigada pela mensagem. Quem mais tá por aqui? Dani, eu sou o Rudy de Mogi das Cruzes e sou velho mesmo. Participava de uma comunidade do Orkut muito louca, que eu não esqueço. Se chamava Anão Vestido de Palhaço Mata Oito na Croácia. Era uma comunidade nada a ver, dedicada a postar notícias engraçadas, porém verídicas. Tô vendo, eu ria muito e às vezes colaborava também com notícias da minha cidade. Adorei, Rude, essa comunidade. Então, no Orkut tinha umas coisas completamente surreais, né, Dani? Gente, ó, o Douglas do Butantã fala: Dani, fazia parte da melhor de todos os tempos, comunidade Discografias. Muito MP3 pra baixar. Vocês lembram de como era baixar MP3? É do Douglas Caro do Butantã. Beijos pra você, Douglas. Obrigada pela mensagem. Quem mais tá por. A Ana Paula Rodrigues: Dani, a comunidade que eu adorava. Eu como pão com manteiga e Nescau. Bom, hein? Gostei. Vamos ver o que vocês estão falando nos áudios aqui. Bora.
1: Fala, Dani Mel. Boa tarde. Aqui é Rafael de Magé,
0: Oi?
1: Rio de Janeiro. Sou professor. E se eu fosse fazer parte de alguma comunidade no Orkut... eu faria parte da comunidade. Socorro, não aguento, aluno chato. Não deixe o rock sair de você. Forte abraço.
0: Beijo.
2: Dani Honey, boa tarde. Ah, o Orkut, né? Foi demais, né?
0: Foi.
2: Eu gostava muito da comunidade Quero Tomar Uma com Jeremias, que era aquele que foi pego bêbado umas 4, 5 vezes lá no Nordeste. Gostava também que eu nasci no dia do meu aniversário. E hoje, se eu pudesse criar uma comunidade, seria: Eu Escuto a Rádio Kiss Todo Dia.
0: Aí sim.
2: E Não Deixa o Rock Sair de Você. Beijo, meu crush.
0: Beijo.

0: Não deixe o rock sair de você nunca jamais. Você tá na Kiss FM. A gente ouviu Oasis com Songbird. Agora 1h20. Enquete do dia pra você que chegou agora. Vocês lembram do Orkut? Se ele voltasse, quais comunidades você criaria ou adoraria fazer parte? Me conta. Todo mundo que mandar mensagem concorre a uma camiseta da Kiss, mais conhecida como nosso manto sagrado. 11998874343. Já volto. Errei o botão, gente, peraí. A gente vai pro break, cadê esse break, gente? Agora sim, é.
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Vedder, Ed Vedder, mais conhecido como Multiplica Senhor. A gente já viu Long Way aqui na Kiss, música do trabalho solo do Ed Vedder, Earthling. Linda, né? Long Way. Ó, gente, falando em Ed Vedder, vocês sabem, né? De 20 a 22 de novembro tem Best of Blues and Rock aqui em São Paulo. E Ed Vedder estará entre nós. Roger Daltrey também estará entre nós. Chris Isaak também estará entre nós. E a Kiss FM é a rádio oficial do festival. Então fica ligado aqui na programação que teremos convites para vocês. Fechou? Fechei. Agora é 1:32. Ah, antes do Ed Vedder teve Creedence, né? Que eu ia tocar, mas não toquei. Toquei. Have you ever seen the rain? Não tem como não tocar Creedence, né, gente? Então, enquete do dia. Se o Orkut voltasse, quais comunidades você criaria ou adoraria fazer parte? Mas muitas mensagens aqui, muito surreais de vocês. Dani, com certeza eu faria uma comunidade chamada... Ó, todo mundo ama Dani Honey, com certeza iria bombar. Quem mandou isso? Fernando Brown, de Nova Petrópolis, Rio Grande do Sul. Beijos para vocês do Sul. Ele fala assim, lembra de uma comunidade, Dani, que eu gostava, que era o professor Girafales não tomava só café com a dona Florinda. Tá bom, alguém me explica melhor. Beijo, Fernando, obrigada pela mensagem. Tem mais aqui, a Priscila Cabral, ela foi sucinta, eu amei. No Orkut, Dani, odeio homens de papete. Tá bom. Beijo, Pri, obrigada pela mensagem. Boa tarde, sonho meu. Essa comunidade fez tanto sucesso que virou até livro. O Antônio Nilson, do Gama, do Distrito Federal, ele mandou uma foto da comunidade anão vestido de palhaço mata oito. Gente, vocês são demais, não aguento vocês. Ô Dani, eu participava da comunidade Eu Odeio Word e vivia tendo treta, porque tinha gente que achava que era o mundo. E hoje eu criaria a comunidade Apaixonados por Dani Honey. Rodrigão de Embus das Artes. Beijo, Rodrigão, querido, obrigada pela mensagem. Gente, já eu leio mais mensagens das comunidades do Orkut, porque agora a gente vai ouvir... Peraí, Dani, não vai apertar o botão errado. Olha, a gente vai ouvir um hino dos anos 80, na verdade, é uma música icônica, lançada em 84 pelo Twisted Sister. Essa música fez e faz muito parte da cultura pop dos Estados Unidos. O clipe, gente, o clipe dessa música é sensacional, é muito tosco, maquiagem, cabelo com permanente, aquela qualidade anos 80, e mostra o quê? Um jovem rebelde confrontando um pai autoritário de uma forma meio cômica, meio fantasiosa. Inclusive, na década de 80, os grupos conservadores tentaram censurar essa música. Gente, vocês acreditam? Acusando ela de incentivar a rebeldia juvenil e a violência contra os pais. O Dee Snider, vocalista da banda na época, defendeu que a música tratava apenas de dar voz à frustração contra regras injustas. Ela virou folclórica, porque ela tem uma mensagem muito simples, essa música, que é aplicável a tudo. A tradução do título é: a gente não vai aceitar isso não. Só que pro povo chileno, eu adoro falar, eu sempre conto essa história, esse grande sucesso, na verdade, é Huevos con Aceite, ovos com azeite. Eu vou explicar. Eles cantam assim por conta da sonoridade que é parecida, um refrão zoeiro. Huevos con aceite. Inclusive, teve um show no Chile em 2013 que o Dee Snider, quando ele era vocalista do Twisted, ele entrou muito na zoeira. Ele falou: é verdade que vocês cantam assim mesmo? Huevos con aceite? E ele subiu e ele cantou junto com eles: huevos con aceite. Gente, é sensacional. Aqui na Kiss é We're Not Gonna Take It. Mas se você quiser huevos con aceite, fica total à vontade, fechou? Só vamos!

0: falo desde o Rock Side de você. Você tá na Kiss FM. A gente ouviu o Twisted Sister, We're Not Gonna Take It All. O Cláudio Berger falou: Dani, huevos con aceite e limón. Em vez do anymore, é limón. Tem o lemon também. Huevos, é uma pitada de limão, fica bom, hein? Valeu, Cláudio, pela lembrança. Ó, gente, vocês sabem que o Sebastian Bach, ex-Skid Row, entrou no lugar do Dee Snider no Twisted Sister, certo? Certo. E aí vocês me perguntam, como será que ele tá cantando, né? Eu não tinha visto ainda, eu vi esse fim de semana, ele tá cantando muitíssimo bem, gente. Achei um vídeo de um show bem recente do Sebastian, cantando inclusive essa música que a gente acabou de ouvir, tá super afinado, tá com a voz boa, baita pique. É, infelizmente, ao contrário de alguns vocalistas da mesma geração, né? Tipo o Axl tá bom de palco, mas tá com a voz do Mickey, tenho que falar, e até o Jon Bon Jovi, que eu amo, que parece que faz muita força pra cantar, o Sebastian tá cantando super bem. Ele ainda não tá, não entrou na zoeira, não cantou Evos com Azeite, mas ele tá cantando We're Not Gonna Take It. A gente achou, a gente acabou de postar um vídeo do Sebastian Bach cantando esse hino do Twisted pra vocês verem e dizerem se vocês acham que ele tá cantando bem ou não. Tá lá no Insta, tá nos stories da rádio, tá nos meus stories, vai lá ver que você vai gostar. Stories da rádio Kiss FM 92.5, stories de Danny Honey, arroba Danny Mel W. Fechou? Fechei, peraí que eu já volto.
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0: rock nacional, marcando presença aqui no nosso Conexão Lobão com Essa Noite Não. Antes teve Travis com Sight, agora faltam quanto? 10 minutos para 2 da tarde, enquete do dia para você que chegou agora. A gente tá fazendo enquete nostalgia, entregando muita idade para quem lembra do Orkut. Se o Orkut voltasse, quais comunidades você criaria ou gostaria de fazer parte? Mas tem cada mensagem legal que vocês estão mandando aqui, ó. Saudações, Dani, gostaria de participar do sorteio do Manto Sagrado, já está participando. Dani, minha comunidade preferida. Só vejo parente em velório. É boa, Fábio Bertolazzi do Tatuapé. Beijo, Fábio. Obrigada pela mensagem. Gostei dessa comunidade. Dani, eu criaria a comunidade Volta e Sequil. Olha, do Fábio Persson Rodrigues. Beijo, Fábio. Obrigada pela mensagem. Aqui, ó, a Cris de Perdizes me contando a história da comunidade do professor Girafales, que não tomava só café, Dani. É porque toda vez que o professor ia visitar a dona Florinda, ele entrava e ficava horas e horas lá dentro e o Kiko tava sempre fora da casa. Então imagina se que eles não ficavam só tomando café. Entendi, Cris. Obrigada pela mensagem. Eu adoro que vocês me dão explicações das coisas. Danny Honey, tinha uma que era: tocava a campainha e saía correndo. Histórias engraçadas com trote de criança. Quem mandou essa? O Silvio do Ipiranga. Gente, tinha, né? Beijo, Silvio. Obrigada pela mensagem. Quem mais tá por aqui? Ai, gente, eu tinha separado. Ah, Dani Linda, Cris de Nova Friburgo. A minha era: odeio sorvete. Jura? Gente, mas eu amo tanto. Ó, tem gosto pra tudo, né? É, Dani Mel, minha comunidade era: começo lavando o braço esquerdo. É do Raul Própolis, ele fala, Raul Tadeu de Andrade. Então tinha umas coisas muito específicas, né, no Orkut. Beijo, Raul, obrigada pela mensagem. Vamos ver o que vocês estão dizendo nos áudios. Bora? Bora.
1: Olá, Dani, tudo bem? Boa tarde, aqui é o Alan Reis. Eu gostava daquelas proibidas para menores, que era: eu pegaria minha amiga, pegaria a mãe do meu amigo, não, pegaria minha vizinha, e aí vai, tinha várias. Beleza?
0: Beleza, valeu!
2: Olá, Dani Mel, Dani Honey. Eu sou o Maurício Martins, presidente do Tomcat Motogrupo.
0: Oi!
2: É, se eu fosse fazer uma comunidade hoje... Do iogurte, né? Que a gente chamava de iogurte.
0: É verdade, iogurte.
2: Eu ia fazer: eu odeio quem não bebe. O povinho chato que não bebe, viu? O pessoal não bebe e não quer que a gente beba também. Ele fica criticando.
0: É.
2: Aí não dá não, hein?
0: É.
2: Então eu faria comunidade: eu odeio quem não bebe. É, um beijo, um abraço, pessoal de Mairiporã, e não deixe o rock sair de você.
0: Valeu, vamos mais uma.
3: Salve, Dani Mel.
0: Oi.
3: Muito boa tarde. Sou Christian Ajagunan, taxista da cidade de São Paulo.
0: Oi, Cris.
3: Eu iria criar a seguinte comunidade. Fã clube da Dani Mel. Muito obrigado por sua companhia todos os dias, Dani. Um beijo no seu coração.
0: Beijo.

0: do Neil Young pra gente começar bem a semana aqui na Kiss FM, Rockin' in a Free World, tá bom pra você? Ó, pra você que chegou agora, enquete do dia, eu quero saber se o Orkut voltasse, se é do tempo do Orkut, quais comunidades você criaria ou adoraria fazer parte? Lembrando que todo mundo que mandar mensagem concorre a uma camiseta da Kiss mais conhecida como nosso manto sagrado. Fechou? Fechei. 11 9 9887 4343. Peraí que eu já volto e volto, gente, com o mega hit do Simple Minds, sabe qual?
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0: Moneza, aqui na Kiss FM. 25 anos sem deixar o rock sair de você. A gente já viu Poison Heart. Antes teve Simple Minds com Don't You Forget About Me. Agora 2:10. Pra você que chegou agora, enquete do dia. Estamos começando a semana na nostalgia. Até rimou. Gente, vocês lembram do Orkut? Quero saber, se o Orkut voltasse, quais comunidades você criaria ou adoraria fazer parte? Olha, cada mensagem é legal. Ricardo Rodrigues falou assim: Dani, tinha comunidade, só o Batman vai na raça. Tá bom. Beijo pra você, obrigada. Dani, tudo bem? Sou o Maurício Lopes de Guarulhos. A comunidade que eu criaria seria: não sou ônibus, mas tô no ponto. Valeu, Maurício, beijo, obrigada pela mensagem. Dani, aqui é o Alexandre de São Caetano. Eu participava de uma comunidade que se chamava Eu Pingo Colírio de Boca Aberta. Quem nunca, né, gente? Deixa eu ver. Eu acho que eu também pingo. Beijo pra você, Ale, obrigada pela mensagem. Quem mais tá por aqui? Dani, eu criaria duas comunidades. Seria uma: eu odeio fofoca, mas me conta uma aí. E a outra seria: não coloco defeito em ninguém, ele já tá lá, eu só comento. Oi, vocês. É o Claudinei Caldeira da Rocha. Beijos, Claudinei. Obrigado. Gostei, achei criativo. Obrigada pela mensagem. Já imaginou se voltasse? O Dani, é o Ronaldo Cardoso de Mongaguá. Eu fazia parte de um monte, mas só lembro de uma: As Ousadas. Feito pela minha esposa e as primas dela. Conheci a dona da comunidade, era só pra ficar uma vez. E estamos aí há 17 anos juntos, casados com duas princesas. Uia! Orkut trouxe algo de bom, minha esposa. Gente, que legal, Ronaldo. Beijo para você, para sua esposa e para as crianças. Essas histórias são muito legais, né? Dani, boa tarde. Hoje mais cedo fiquei na dúvida de como foi difícil escolher sua batalha musical no programa do Babu. Olha, gente, eu fiz a batalha dos meus crushes. Eu fiz Bon Jovi contra Foo Fighters, né? Era Blood and Blood contra Everlong. Pra mim também foi difícil, eu fiquei super no muro. Mas vou te falar que eu gostei, Ronaldo, que Blood and Blood foi a música que ganhou o Bon Jovi. E é uma música que não toca muito, né? Não é um lado B, mas não é tão assim como é o There For You, Never Say Goodbye. Eu achei legal, é uma música sobre amizade muito bacana. Que legal que você ouviu. Beijo pra você, beijo para o Babuzito. E ele ainda fala assim, Ronaldo: uma comunidade que eu gostava era Nasci Para Brilhar. Tá bom, gostei também. Tem áudios de vocês aqui, deixa eu ver o que vocês estão falando aqui, peraí.
1: Oi, Dani, sua linda. Boa tarde, galera da Kiss.
0: Oi.
1: A comunidade que eu gostava era aquela: vocês não sabem o que eu sei. É isso aí. E o que eu sei é: não deixe o rock sair de você. Valeu, é a Adeline aqui do Jaraguá.
0: Ah, que fofa, beijo.
2: Oi, Dani, boa tarde.
0: Oi.
2: Aqui quem fala é Pedro.
0: Tá.
2: Da Moca.
0: Tá.
2: Dani, a minha comunidade no Orkut era: metaleiro é quem faz panela, eu sou headbanger.
0: Tá bom.

0: 25 anos sem deixar o rock sair de você, você tá na Kiss, bebê. A gente ouviu o Capital Inicial com 4 vezes você. O Ricardo mandou uma mensagem falando assim: Dani, o refrão dessa música dá pra fazer uma enquete. Eu concordo muito, vamos pensar no caso. Ricardo, beijo pela mensagem. Gente, eu vou pro break, já volto. Enquete do dia: se o Orkut voltasse, qual comunidade você criaria ou adoraria fazer parte? 11998874343. Todo mundo que participar concorre a uma camiseta da Kiss, nosso manto. Peraí que eu já volto.
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0: Essa música na saída de um show White Stripes, Seven Nation Army aqui na Kiss FM. Antes teve The Verve com Lucky Man, agora 2h29, enquete do dia para você que chegou agora, nostalgia entregando muita idade. Vocês lembram do Orkut, gente? Se o Orkut voltasse, quais comunidades você criaria ou adoraria fazer parte? O Vitor Watanabe falou, boa tarde Dani Doce Mel, eu participava dos grupos Loiras e Branquinhas que amam o Japas. Fim. Por que será, né, Vitor? Adorei, beijo, obrigada pela mensagem. Eu gosto do Japa. Ô, Dani, aqui é o Rodrigo de Maranhão, Barra do Corda. Eu segui uma comunidade que chamava Queria Tesoura da Nazaré. Putz, quem viu, viu, né? Beijo, Rodrigo, obrigada pela mensagem. Dani, eu entrei no Orkut em 2004, no final da gravidez, mas eu fiz parte de várias comunidades. Hoje eu criaria uma chamada Fórum dos Fofoqueiros Passivos. A descrição seria... Adoramos uma fofoca porque somos curiosos, mas não espalhamos. Aham, quem é? Silvia Fernandes. Beijo, querida. Obrigada pela mensagem. O Figueira, do MC Born to Free de Diadema, falou... Dani, eu criaria duas. Não confio em quem não toma café... Eu também não. E odeio quem não come carne. E ele ficou feliz, leram minha mensagem. Beijo, Figueira. Não só li como falei no ar, tá bom? Volto sempre, beijo, obrigada. O Dani, que mais tem aqui, ó? Peraí. Ô, Dani, eu criaria a comunidade, é dando que se recebe. É do Homero Computel. Beijo, Homero. Obrigada pela mensagem. Olha vocês. Ó, já eu leio mais, porque agora eu vou tocar um clássico do AC/DC, na verdade. Hoje, inclusive, é aniversário do Brian Johnson. Tô fazendo 79 anos. Tá bem, né? Cantando. Olha... Parabéns, mas eu vou tocar um clássico cantado pelo Bon Scott, lançado em 76, lançado na versão australiana do álbum Dirty Deeds Done Dirt Ship. Ela é uma composição do Angus, do Malcolm Young e do Bon Scott. Essa música, gente, eu não sei se vocês sabem, ela narra a história tensa e cinematográfica de um presidiário em fuga. Eu não sei se vocês já prestaram atenção, a letra foi inspirada na história real do criminoso australiano Mark Chopper Red. O Bon Scott, vocalista da banda na época, estava lá lendo jornal e ele leu uma notícia sobre esse caso e escreveu a letra sob a perspectiva de um fugitivo que busca sua honra depois de ser traído pela amada. Ou seja, a música é sobre a tentativa de um homem de escapar da prisão buscando a liberdade a todo custo. Virou, claro, um hino, expressa o espírito rebelde e a busca intensa por liberdade. Ó, presta atenção. All in the name of the liberty. Fora, né, gente, que é um dos riffs mais emblemáticos do Angus Young. E tem outra coisa também. Depois de anos fora do setlist, essa música foi retornada na turnê Power Up de 2025, que passou aqui pelo Brasil. Eles não tocavam essa música desde 91. Só aumenta.
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0: Break AC/DC aqui na Kiss, 25 anos sem deixar o rock sair de você. Ô, gente, vocês sabem quem tocou com a AC/DC esse fim de semana e zerou a vida? Eu não sei se vocês viram isso. Apenas o Dave Grohl do Foo Fighters. Foi nessa última sexta, dia 2 de outubro, no MetLife Stadium em New Jersey. O Foo Fighters, na verdade, eles fizeram um show de abertura pro AC/DC. Aí, mais tarde, o Dave Grohl voltou pro palco pra tocar guitarra e fazer backing vocals apenas em Highway to Hell, junto com o Brian Johnson e com Angus Young. Eu não sei se vocês viram, foi o último show da turnê Power Up do AC/DC, a mesma que passou aqui pelo Brasil. E o Dave Grohl contou que ele assistiu ao filme concerto Let There Be Rock com 11 anos de idade, e ele disse que aquela experiência mudou a vida dele e fez ele decidir que ele queria passar o resto dos dias fazendo rock. Ele falou assim: tudo que eu sempre quis algum dia foi estar à altura da fúria inspiradora do AC/DC ao vivo no palco. Uma tarefa impossível, diga-se de passagem, aí Dave Grohl realizou. O Brian Johnson falou no palco que o próprio Dave Grohl pediu para participar desse clássico na noite. Ele fala assim: um grande amigo nosso nos perguntou hoje à noite se poderia vir se juntar a nós no palco para Highway to Hell. Vocês acreditam, gente? E vocês acham que a gente não ia postar esse trecho desse momento memorável para vocês verem? Óbvio, tá lá no Insta, tá nos stories para vocês irem lá ver e contarem o que vocês acharam pra gente, fechou? Tá no meu Insta, no @danimelw. E também tá no Insta da rádio, obviamente, Kiss FM 92.5. Fechou? Fechei, já volto.
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0: Não deixe o rock sair de você. Você tá na Kiss, a gente já viu Blackberry Smoke com Rock and Roll Again. Teve também U2 e Green Day com The Center Coming. Agora faltam 13 para as 3. Enquete do dia para você que chegou agora. Enquete nostalgia. Se o Orkut voltasse, quais comunidades você criaria ou adoraria fazer parte? Tantas mensagens legais aqui. Boa tarde, Dani. Eu criaria comunidade, eu chapo, mas no outro dia eu trabalho. É do Bruno Nanini, de Botelho, sul de Minas. Beijo, Bruno. Obrigado pela mensagem. Beijo para todo mundo que tá em Minas ouvindo a Kiss FM. Quem mais tá por aqui? É o Almir Rogério Gonçalves. Dani Lícia, se tivesse vontade de participar, criaria a comunidade Dani Mel e seus ouvintes adestrados. Beijo, Almir. Obrigado pela mensagem. Dani, aqui, peraí. Eu criaria a comunidade, eu quero a minha camiseta da Kiss. Cadê minha camiseta? É o Matheus de São Paulo. Beijo, Matheus. Obrigada pela mensagem. Tá concorrendo. Todo mundo que mandasse mensagem tava concorrendo ao nosso manto. Dani, quem mais que fala? O Marcelo de São Bernardo do Campo. Eu fazia parte da comunidade. Eu tenho medo do plantão da Globo. Vocês lembram dessa, gente? Vamos para os áudios de vocês, que tem muito áudio bacana chegando aqui. Bora.
1: Então, Rani... Ramil na área falando, a comunidade que eu fazeria do Orkut, só os loucos sabem, pra poder comemorar o chorão aí que foi embora, né?
0: Uhum.
1: E tamo junto, não deixa o rock sair de você. A melhor rádio rock, Kiss FM.
0: Valeu.
2: Boa tarde, Dani Honey.
0: Hello.
2: Ótima semana pra nós todos. Aqui é o Marcelo Vidigal, aqui de Ferrari Vasconcelo.
0: Oi.
2: Grafiteiro e tatuador. Então, por isso mesmo, se eu voltasse na época do Orkut, eu criaria uma comunidade assim. Não faço tatuagem fiado. Não insista. Porque é muito chato isso. Porque tatuagem é luxo, não é necessidade. Mas é isso aí. Abraço, Dani.
0: Beijo.
2: Com Deus.
0: Beijo. Agora tem uma bem curtinha, olha.
3: Minha comunidade chamaria Hey Ho, Let's Go.
0: Tá bom.

0: Encerramos bem, gente? Sim, eu com certeza. Que sequência foi essa? Clash com London's Burning. Antes teve Rancid com Time Bomb e Kings com You Really Got Me. E não dá tempo de mais nada. Esse foi o Conexão Rock de hoje. Muito obrigada pela sintonia, pela companhia, por tantas mensagens incríveis. Vocês fazem esse programa ficar muito mais legal, como eu sempre digo. Camiseta da Kiss. Todo mundo que mandasse mensagem para a nossa enquete estava concorrendo. Ganhador foi Eduardo Riviera, final do RG1975. Senhor Eduardo, pode retirar aqui na Kiss FM a partir de amanhã, Avenida Paulista, 2200, 15º andar. Fechou? Fechei. Obrigada a todos que participaram. Se quiser trocar uma ideia nas redes sociais, o meu Insta é @danimelw, o Insta da Kiss FM é KissFM92.5. Fechou? Fechei. Então agora tem os meninos com Rock Cash, o Samuquinha e o Diego Baroni, juízo mas não muito, respeito sempre. Beijo!
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12: 3 em ponto, uma excelente tarde de segunda-feira pra você curtir na Kiss FM. Boa semana, eu sou Samuel Canali, tá na área o Rockcast até as 5 com ele, que tá com fome de rock, Diego Baroni.
13: Eu quero é rock, Samuca. Boa tarde, adorei isso.
12: Boa tarde.
13: Uma boa tarde pra você que tá na sintonia da Kiss, uma boa semana. Vamos com tudo, com o pé na porta e assim, tocando muito som legal e falando sobre esse mundo do rock que tanto nos encanta. É por isso que você tá aqui, sintonizado e sintonizada na Kiss. Rockcast no ar ar, então o que, que você faz? Já manda sua mensagem, primeiro contando o que, que você tá fazendo ouvindo o Rockcast, aí você manda os seus comentários sobre as notícias, o Kiss and Concert que a gente vai tocar aqui, e tem prêmio valendo pra você que participa, hein? Um voucher no valor de R$500 do Hangar 82 Tatu, hein?
12: Vixe!
13: Então se você sempre quis, eu quero fazer tatuagem, mas não sei se vai, agora vai! Então tá valendo aqui, é só colocar nome e RG e aproveita a mensagem que você vai mandar no WhatsApp da Kiss e já manda o seu áudio com o som que você quer ouvir, que já nós vamos atender. 11 99887 4343.
12: E pra começar bem a semana, bora de Queen? It's a

0: Aerosmith aqui na Kiss. Pink, antes teve Kings of Leon com Sex on Fire, Rockcast. Nos primeiros minutos aqui dessa segunda-feira, já no primeiro Kiss in Concert. E aí, o Samuel Canali, como bom fã de rock, fã dessa banda que é, já trouxe assim, sabe, pra ninguém botar defeito, pra ninguém falar que a gente não coloca o pé na porta.
1: Ah, vamos começar na voadora, né, Diegão?
0: Isso aí. Aliás, muita gente comentando aqui no WhatsApp sobre a coisa de fome de rock. Já tem a galera mandando um áudio, eu também tô boa, com essa fome de rock aí. Mas ó, no começo de 2027, o Rush volta ao Brasil com a 50 Something Tour, marcando o retorno da banda ao nosso país após 17 anos. Foi um longo período, mas que bom que eles estão de volta. 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
1: Ô Diegão, pra gente entrar no clima, a gente vai curtir agora um som do A Show of Hands, que é o terceiro disco ao vivo do Rush, com gravações de shows entre 86 e 88. Detalhe, tá? É um dos discos ao vivo favorito do Geddy Lee. Então tem a chancela ali pra gente tocar.
0: Pois é,
1: né? E desse trabalho a gente vai curtir uma versão de Closer to the Heart, de um show da Inglaterra em 88, que tá sensacional.
0: Essa é pra se arrepiar, ouve.
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3: Kiss. 3h22, esse é o Rockcast pela Kiss FM até as 5. Passa lá no nosso pedágio, você que tá aqui em São Paulo, que você vai se dar bem, né, Diegão?
4: Que vai até as 5 também, viu? Boa. 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
3: Boa, até às 5 dá tempo. Chega mais que você vai se dar bem.

0: Sky Oil aqui na Kiss Blue Sky Mine. Antes teve Legião Urbana, Teatro dos Vampiros, que fez a alegria da galera aqui, viu, Samuca?
1: Boa.
0: Alguns comentários, ó, o Erval de Mauá falou, como é bom ouvir rock brasileiro, Legião melhor ainda. E tem aqui, ó, um outro ouvinte, o Leandro, que viagem, hein, Legião e um café quentinho, momento de pura nostalgia, tá vendo só?
1: Gostei demais, combinação perfeita, né?
0: E aqui no Rockcast, essa combinação perfeita aqui também, Samuel e Diego, e você ouvindo, a gente vai pra uma notícia muito legal, o novo disco do Johnny Marr, hein? O The Age of Everything foi lançado nas plataformas digitais com 10 músicas, hein,
1: Samuel? Se você procurar esse disco e ouvi-lo com atenção, você vai entender porque ele era a alma do The Smiths. Cara, tá sensacional esse novo trabalho. E a turnê de divulgação, Diegão, passará aqui pelo Brasil com apenas um show no dia 24 de novembro aqui em São Paulo, no Tokyo Marine Hall. Desse novo disco do Johnny Marr, a gente vai curtir uma faixa muito legal chamada Dead Feeling.
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0: Kini aqui na Kiss, Silent by the Night. Antes teve Kiss na Kiss com Detroit Rock City, baita clássico. Essa aqui pra dar agitada nas coisas, principalmente numa segunda-feira. E aqui no Rockcast tem prêmio, hein, Samuca?
1: Tem, Diego. O nosso WhatsApp tá quase travando aqui de tantas participações. Afinal de contas, temos um voucher no valor de R$500 do Hangar 82 Tatu pra você ir lá fazer aquela tatuagem que você nunca vai esquecer e vai falar: ganhei no Rockcast da Kiss FM. Tá afim? Manda o nome completo RG aqui no 11998874343. Aproveita, grava um áudio, peça o seu som, dê sugestões pro programa que a gente segue, tá?
0: É, e traga os seus comentários também sobre as músicas. Por exemplo, a gente tocou agora há pouco no Kiss in Concert um som do Rush ao vivo e o Daniel, do Ipiranga, falou assim: olha, a hora do Rush na Kiss, ele mandou. Ele lembrou, né, dos tempos de hora do Rush que a gente tava fazendo na sequência de 3 do ouvinte. Essa música arrepiou até a espinha. Daniel, do Ipiranga, muito obrigado.
1: Boa, e fica a dica, tá? A Show of Hands é um DVD maravilhoso do Rush, tem no YouTube também. E esse DVD, Diegão, você comprava de baseada, sabe?
0: É, pode crer.
1: Tinha aquelas coletâneas, os artistas e tal, aí você mexia lá, achava esse show do Rush, valia a pena.
0: A Irani Tozo disse que a sequência musical do Rockcast tá espetacular. Muito obrigado, tá, Irani?
1: Obrigado.
0: É, o Carlos tá em Santo André, também tá ouvindo a gente, e ele gostaria de mandar um áudio, mas ele não fez isso porque o chefe tá bem do lado dele. Mas ele parabeniza aí não só o Rockcast, mas toda a Kiss, porque a programação tá maravilhosa.
1: Obrigado.
0: Quem mais? A Márcia de São Paulo, ela manda beijo pra toda a nação roqueira. Quem mais? Ana Paula da Moca, ela já tem uma tatuagem e tá querendo fazer a segunda, que tá de olho no prêmio aqui do Rockcast.
1: Que legal.
0: É, tá participando aqui.
1: Isso é muito interessante, Diego. Você sabe que uma vez a gente sorteou tatuagens aqui no Rockcast e tal, e eu encontrei uma vez um ouvinte, a gente tava conversando e tal, e o Samuca, olha que legal essa tatu. Eu falei: ah, bacana. Onde você fez? Ele falou assim: eu fiz em tal lugar com o voucher que vocês sortearam no Rockcast.
0: Aí.
1: Legal, né?
0: É, lógico. E a tatuagem tem um significado, é algo que você leva no seu corpo, uma mensagem que você quer passar pro mundo, alguma coisa importante que você viveu. Então participe, o sorteio no final do Rockcast. Agora, a gente vai atender mais um pedido musical aqui. Vamos descobrir o que o nosso ouvinte preparou aqui pro Rockcast, o que nós vamos ouvir, né?
1: É coisa boa, certeza.
2: Salva nação! Rodrigo Domingues, Campinas. Tô aqui nesse momento aproveitando uma brecha nas minhas aulas como professor. Tô trocando o óleo da motoca aqui na garagem de casa, ouvindo a Kiss FM. Tô aqui com meu filho, conhecido como Revoada. E a música que a gente quer pedir é Take It Back, do Pink Floyd. E não deixe o rock sair de você. Boa segunda-feira a todos. Abraço, nação.

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15: 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Esse é o Rockcast até às 5. E se você estiver por São Paulo, vá lá no nosso pedágio que dá tempo.
16: 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Bora?
15: Foo Fighters.
16: Aí sim, ó, uma live.

0: Adams aqui na Kiss Somebody. Antes teve o The Cure com Friday I'm in Love, uma música que tem a cara da sexta-feira, mas é pra te deixar num clima melhor, né? Porque afinal de contas, segunda-feira não é fácil.
1: É pra você já ir sonhando com a sexta.
0: Isso, né? É isso, Savuca, Rockcast rolando aqui. E agora a gente chegou no segundo momento Kiss in Concert dessa tarde. Você pode comentar, viu? Traga aqui a sua mensagem contando como que você encarou esse som aqui, o que que você sentiu e tal, porque essa banda é histórica, eu tenho certeza que você vai gostar, então manda sua mensagem no 11 998874343. Hoje, Brian Johnson do AC/DC completa 79 anos, hein, Samuca?
1: Boa!
0: E pra gente comemorar, nós vamos voltar ao ano de 1996, com um show do AC/DC no Plaza de Toros de Las Ventas, em Madrid, na Espanha.
1: Ô, Diegão, esse show gerou o registro ao vivo chamado Nobu, e na época a banda tava na turnê do álbum Ballbreaker, que passou aqui pelo Brasil também. Muita gente lembra do show aqui em São Paulo, no Pacaembu, né? E marcou também a volta do batera Phil Rudd, depois de 11 anos fora da banda. Dessa apresentação, então, na Espanha, a gente vai curtir um som maravilhoso pra gente comemorar os 79 anos do Brian Johnson.
0: Qual que você escolheu? Aí arrepia aqui, que é uma beleza, vai. Então aumenta o volume do rádio.
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5: De volta aqui com o Rockcast. Uma boa semana pra você. E aí, Samuca?
8: Ó, você pode pedir o seu som também aqui no 11 99887-4343. O Vitor Lorenzo tá estudando nessa tarde gelada aqui em São Paulo, né? E curtindo a Kiss FM. Vitor, bom estudo pra você. Estuda direitinho.
5: Isso é importante.
8: Mas agora,
5: esse é o caminho.
8: Dá uma pausa e sobe o som. Afinal de contas, você pediu essa daqui, né?

0: 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Esse é o Rockcast por aqui até as 5h33, Diegão. Tem muitos assuntos legais aqui no nosso site, kissfm.com.br. Se você clicar em notícias, você fica muito bem informado com o mundo do rock.
1: Um deles é justamente a banda The Toy Dolls, que tá de volta ao Brasil, hein, no ano que vem, para 4 shows. Então, se você gosta, anota aí, ó. Porto Alegre no dia 15 de setembro, Curitiba no dia 17. Aí em São Paulo, 18 de setembro, tá? E Belo Horizonte no dia 19. E todos os detalhes você pode conferir no site kissfm.com.br. Mas tem mais destaques, certo?
0: Tem, Diego. Outro assunto legal por aqui também é o novo disco do Peter Gabriel, que sai no dia 27 de novembro com 13 músicas que foram reveladas ao longo de 2026. A cada lua cheia.
1: É a cara do Peter Gabriel fazer um negócio, né, desse. Muito criativo. É realmente legal.
0: Eu acho que a fonte de criatividade dele não esgota nunca, nunca, cara.
1: Meu, é um cara realmente diferenciado no mundo da música.
0: E ó, pra você que curte o Peter Gabriel, a pré-venda desse novo trabalho já tá rolando e o link tá aqui no nosso site, tá? kissfm.com.br. Clica em notícias e seja feliz.
1: E pra celebrar a volta do Peter Gabriel, né, assim, lançando material novo, a gente toca talvez a mais famosa de todo o repertório, a favorita de muitos.
0: Essa é clássico, né?
1: Sledgehammer aqui no Rockcast.

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4: Seguimos por aqui na reta final do Rockcast pela Kiss FM, reta final também do nosso pedágio.
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4: Combinado? Até às 5, corre lá.

0: Who aqui na 15, I Can't Explain. Aliás, Roger Daltrey é a atração do Best of Blues and Rock. 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
1: 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Diegão, vamos lá. 7 minutinhos pra acabar o nosso programa. Dá tempo de você ouvindo aqui agora. Agora, chega aqui no nosso WhatsApp no 11 99887-4343. Manda nome completo RG, porque tá valendo um voucher de R$500 do Hangar 82 Tatu. Tá bom demais, hein?
0: Muita gente aqui mandando mensagem. A Marina Lustro, ela, quando tocou Chili Peppers aqui, né, Under the Bridge, ela falou o seguinte: ah, essa música me lembrou do primeiro cabeludo que eu me apaixonei. Anthony Kiedis, que na época, né, tinha aquele cabelão comprido, enfim, Marina nostálgica aqui.
1: Sim, sim, é verdade, né?
0: A Márcia Lelis, ela voltou no tempo com o AC/DC, o Kiss in Concert que a gente tocou aqui, e lembrou de quando tinha 16 anos ouvindo a banda. E o Soares também tá nessa nostalgia e diz que ouviu o AC/DC a primeira vez quando tinha 13 anos. Hoje ele tá com 60 e poucos aqui. Que legal, né? Poder fazer o ouvinte voltar no tempo e lembrar de bons momentos da vida.
1: Ah, sim. E esse tipo de som marca, né? Ah,
0: com certeza.
1: Você lembra onde você estava, o que você estava fazendo, qual foi a tua sensação ao ouvir determinada banda pela primeira vez?
0: A loja que você comprou o disco.
1: Isso.
0: Você lembra do dia e tudo, é muito louco. É, quem mais aqui? Ó, Garotinhos, a sessão da tarde. É o nosso ouvinte de sempre aqui, né? É Éder, né? O nome dele. E ele falou assim: como sempre tô escutando escondido no escritório. E olha, esse Kiss in Concert aí foi sensacional, hein? Quem mais aqui? O Metals Pride de Belo Horizonte falou assim, ó: um troféu de melhor do ano pra quem pediu, pro cara que pediu Pink Floyd Take It Back, que a gente tocou agora há pouco aqui, foi o Rodrigo de Campinas.
1: Gostei desse nome, hein? Metals Pride.
0: É, pois é, né, mano? Da hora demais. O Márcio Brucutu de Campinas, São Paulo, tá aqui. Tá curtindo a Kiss FM de férias, jogando um Play 5, aquele jogo GTA, sabe?
1: Sim.
0: Não, não. GT7. É o Gran Turismo, né? Gran Turismo 7, jogando esse jogo que é de corrida e ouvindo a Kiss.
1: Eu gostava de jogar o GTA que você mencionou.
0: É, sim, boa.
1: Só pra fazer bobagem.
0: É, mas esse jogo é pra isso. Esse jogo é só pra fazer bobagem. E, enfim, muita gente participando. Vamos lá, que tem pedido aqui no 11 99887-4343. O que que nós vamos ouvir, hein?
1: A saideira é sempre do ouvinte.
2: Fala, meus queridos, também tô morrendo de fome de rock. Rodrigo da Cachoeirinha aqui, voltando pra São Paulo, mais uma hora de viagem aqui, vindo lá de Taubaté. Tô com Metallica aí pra escutar, e mais uma hora de som aí, ficar com vocês até o final. 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

0: Metallica fechando muito bem o Rockcast dessa segunda-feira. Diegão, quem vai levar o voucher de R$500 do Hangar 82 Tatu?
1: É você, Leonardo Machado, final do RG 5975. Parabéns, capricha na tatuagem. Não sei se é a primeira ou, de repente, a terceira, a quarta, ou vai completar alguma coisa, né? Tal, no corpo, tal. Mas, enfim, Leonardo, é, nossa produção entra em contato.
0: Ô, Léo, depois que você for lá, manda a foto aqui pra gente conferir o resultado.
1: Legal. E aí, ó, encerrando o Rockcast agora, a gente volta amanhã, 3 da tarde, com o programa, mas na sequência aqui da programação tem a sua sequência, ou uma ou três. Então, se você quiser, de repente, tentar abrir o programa, já manda agora o seu áudio no 11 99887-4343 com uma música ou três pra você participar do programa, e vai ter prêmio também. Enfim, a gente te avisa já já.
0: Vamos tomar um café e já voltamos.
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1: Saudações, nação roqueira. Tamo junto mais uma vez. Bom fim de tarde. Eu sou Diego Baroni, na voz, no microfone da Kiss FM. Mas eu quero ouvir a sua voz. E claro, ouvir o seu rock and roll. Então já aproveita o WhatsApp aqui daqui, sempre disponível pra você. 11 99887-4343, sempre por áudio, como diz Samuel Canali, por áudio é sempre mais legal, mais bacana. Certo?
2: Sim, o nosso coração fica mais aquecido.
1: Isso. Né? Essa é a frase do Samu. E aí, participando, mandando seu áudio, além dessa chance de você entrar no ar pedindo um ou três sons, tem prêmio, certo?
2: Valendo a camiseta da Kiss, coloca por escrito aí nome completo RG na tua mensagem que já concorre. A gente já começa com uma sequência ótima, hein?
3: Fala, Diego e Samuca, boa tarde, rapaziada. Quem tá falando aqui é o Paulão de Mauá. Eu vou pedir três bandas que eu amo e eu vou deixar vocês para escolherem as músicas delas: Marillion, Supertramp e Yes.

0: Esse foi Yes com Walls aqui na sequência do ouvinte, que ainda contou com Supertramp, Give a Little Beat e Marillion Cover My Eyes. Que sequência demais, hein, Diegão?
1: Muito elogiada. As pessoas até falaram que, nossa, vocês começaram assim, sinal que o programa vai ser bom. Mas é isso, quando a gente coloca o ouvinte da Kiss, a ouvinte da Kiss, pra comandar a programação, esse é o resultado. Paulão de Mauá mandou aqui a sequência. Obrigado, Paulão, pela sua participação. Principalmente o Yes aqui. Essa música é de arrepiar. Esse som é uma obra-prima do rock.
0: O Talk é um disco que eu gosto demais, de 94. Tem muitos fãs que não curtem muito, que é o Yes um pouco mais pop ali. Mas foi a reta final do Trevor Rabin na banda e é demais. Eu adoro esse disco. Sabe o que eu gosto também? De camiseta da Kiss.
1: É, mas essa camiseta todo mundo quer. E você pode levar hoje aqui na sequência de 3 do ouvinte. Então manda o seu áudio e já coloca nome completo RG pra concorrer no 11998874343. A gente tá aqui no começo do programa, então dá tempo ainda de você mandar uma sequência com 3 sons. Você pode pedir as 3 bandas e aí a gente completa, ou pede uma música só e aí coloca os dados pra você concorrer à camiseta.
0: Eu tenho aqui proteína de morango e café. O que você quer?
1: Ah, vamos no café, vai. Pra começar a semaninha. Aí deixa a proteína pro, mais pro final da semana?
0: Bora.
1: Apesar que você vai de proteína a semana inteira, né?
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1: Fala galera da Kiss, boa tarde meus amigos, tudo bem com vocês? Toca pra gente Soundgarden, Black Hole Sun, um sonzinho gostoso pra ouvir nessa tardezinha chuvosa. Kiss, não deixe o rock sair de você. Um abraço.

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1: Boa tarde, galera da Kiss. Grande abraço aí pra todos vocês, todos os ouvintes. Toca It's My Life, Talk Talk.

0: 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Você tá conferindo por aqui a sequência do ouvinte. Talk Talk, It's My Life, a gente mandou pro Erickson, que mandou muito bem aqui no nosso WhatsApp. Antes rolou por aqui Nexus, New Sensation, pra Nayara Alves Martins. Caramba, uma melhor que a outra, hein?
1: Aí teve o Soundgarden, né? Com Black Hole Sun, que foi o Douglas Rodrigues que pediu. E a Karina Mendes, de Guarulhos, pediu Boulevard of Broken Dreams, que abriu esse bloco aqui, sonzeira do Green Day. E você, o que tem pra oferecer para todos nós nessa segunda-feira aqui na sequência de 3 do ouvinte?
0: Reta final do programa, peça um só, beleza? Um som, aquele rock and roll que você quer ouvir para começar bem a semana no 11 998874343. Lembrando que se você mandar nome completo e RG na mensagem, concorre a uma camiseta da Kiss.
1: Dá aquela caprichada e a gente volta já.
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1: Boa tarde, Samuca, Diego, tudo bem? Aqui é o Renato Sanazaro de São Bernardo do Campo. Quero ouvir qualquer som da banda americana live. Qualquer um que vocês tocar tá valendo, tá bom? Obrigado aí, bom serviço aí. Tudo de bom, ficam com Deus. Boa semana.

0: Titãs, os Cegos do Castelo aqui na Kiss, fechando a sequência do ouvinte. Obrigado a todo mundo que participou. Quem mandou essa aqui foi o Anderson Gonçalves de Pinheiros, tá parado no trânsito e o som deu aquela, né? Aquela esparecida, aquela aliviada, porque ele falou que tem um longo caminho pela frente ainda. E o Edson de Moraes, nosso outro ouvinte aqui, mandou mensagem elogiando o pedido do Anderson. Falou, caramba, Titãs, aí sim, gostei. Então, assim, o mais legal é isso, né? Alguém pede uma música, outra pessoa vai lá e elogia. Como aconteceu, Samuca, na música anterior. O Renato Sanazaro, de São Bernardo do Campo, ele pediu aqui o Live, o Other Boy. E o Daniel de Sorocaba deu parabéns a ele por ter pedido o Live.
1: Tá vendo? Programação do ouvinte, só sai coisa boa, aí um ouvinte elogia o outro, enfim, é uma sequência maravilhosa, Diegão. Antes a gente curtiu abrindo esse bloco, Mr. Big Shine, que foi a Rafaela Ferraz de Pinheiros que mandou pra gente. Camiseta saindo pra quem?
0: Pra você aqui, ó, Renato Alves, final da RG 9756, parabéns Renato, o manto sagrado da Kiss é seu. E, cara, quando a gente quer uma programação musical boa, é só convocar a nação. Convoca a nação, que não tem erro.
1: É boa, a galera arrebentou muito. Muito obrigado a todo mundo que pediu o som aqui pra gente. Voltamos amanhã às 3 com o Rockcast. E ó, vem a alternativa aqui, quebrando tudo.
0: Beijo, boa noite e até amanhã.
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3: Agora são 6:01, tá na hora de começar. Estamos no ar com mais uma edição do Alternativa, o programa mais rock and roll do rádio brasileiro. Seja muito bem-vindo, muito bem-vinda. Um excelente início de noite para você que está conosco aqui na Kiss. O Alternativa está no ar, começando mais uma semana, mais uma jornada. Espero que você tenha um excelente início de noite. Nós estamos no ar e a partir de agora você terá muita informação, interatividade, prestação de serviço e, é claro, muito rock and roll. 6:01, eu sou o Marco Antônio Titio e aqui ao meu lado, cadê? Onde está a Rorocita? Tá pegando o fone dela? É isso? Pegou o fone dela e agora chegou.
4: Cheguei. Eu quero saber como está o trânsito antes da gente começar até o Alternativa, porque estão mandando muitas mensagens falando com o trânsito. Vamos ver se a Scardovelli está perdida por aí?
3: Vamos ver.
5: Vamos com informações do trânsito. Você ligadinho aqui na Kiss, cuidado com a radial, não vale a pena no sentido Itaquera. Parou o caminho da ligação leste-oeste até o acesso a Conselheiro Carrão, onde teve uma ocorrência. Trajeto alternativo da Celso Garcia funciona melhor, Rangel Pestana também é opção. 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
3: E é isso aí, já tivemos as informações do trânsito, daqui a pouco a Luana volta. E aí, está tudo bem com você? Foi bem de fim de semana?
4: Tudo perfeito! Boa noite, nação, boa noite, Titio Simbora.
3: Estamos aqui a postos, começando.
4: Eu só não posso rir porque você me dá um ataque de tosse. Aí eu vou tossir, cofre. Uma ótima semana para toda a nação. Espero que todo mundo tenha tido um ótimo final de semana. E simbora nós agora com a Alternativa. E depois, na sequência, claro que eu venho com o Don't Stop. Véio, você tá sem óculos?
3: Não, estou com meu óculos aqui, prontinho para começar então mais uma edição. E agora você que está aí do outro lado, pode mandar o seu recado, o seu alô no nosso WhatsApp 11 99 887 4343. Temos prendas da rua hoje?
4: Temos sim, aquele super kit exclusivo da Kiss, e neste kit contém uma camiseta, então não esqueçam de mandar o tamanho da camiseta que usa.
3: Então todo mundo que manda mensagem a partir de agora já concorre automaticamente a esta super camiseta. Bora começar?
4: Bora.
3: Então vamos começar com o nosso giro de manchetes com os assuntos mais importantes no Brasil e no mundo em destaque nos portais de notícia. Temos aqui muitos assuntos referentes às eleições nos portais de notícia, mas isso eu deixo para você que quer se informar nas rádios de notícia e em outras emissoras. Vamos falar aqui de outros assuntos pertinentes no Brasil e no mundo. O preço do diesel no Brasil dispara com retomada da guerra do Irã e ameaça às exportações dos Estados Unidos. Temos também mais um destaque. Mais um assunto desta segunda-feira, o setor de serviços no país volta a marcar contração em setembro, de acordo com a agência. Temos ainda Turquia e Paquistão enviando forças para auxiliar sauditas em conflito contra rebeldes Houthis. Temos ainda Felipe Luiz faz Mônaco ser líder da Liga Francesa e cita Jorge Jesus e Guardiola como inspirações. Outro assunto que está aqui em destaque: briga de torcidas na Avenida Inajar de Souza foi batalha medieval. É o que diz delegada em júri de Corinthians. Julgamento de 10 torcedores teve início nesta segunda-feira e eles negam a acusação. E fechando o nosso giro, temos também um outro destaque: economistas elevam previsão da inflação acima de 5% e reduzem a do PIB. É o que mostra Boletim Focus. No teatro, temos assunto, Rô?
4: Temos sim. Segue em cartaz no Teatro Altitude, na Avenida Higienópolis 618, a peça A Ciumenta. E no mundo do rock?
3: No mundo do rock, temos muitos destaques. Kiss resgata vídeo de Hard Luck Woman em versão remasterizada em HD.
4: The Toy Dolls volta ao Brasil em 2025. 7 para 4 shows.
3: Greta Van

0: América do Norte e Europa em 2027.
1: Peter Gabriel anuncia detalhes de novo álbum.
0: E fechando o nosso giro, o The Killers anuncia edições especiais de 20 anos do álbum Sam's Town. Além do Metallica, que estreia residência na Sphere, com show histórico em Las Vegas. Tudo isso e muito mais a partir de agora no programa que você gosta de ouvir.

0: Love Gun com o Kiss na Kiss. Fechando aqui a primeira sequência de hoje do Alternativa. Antes do Love Gun, você curtiu junto comigo Joy Division, Love You Tears Apart, Incubus com Drive e ainda Remedy, Black Rose. 6:21, vamos ao nosso primeiro destaque de hoje. O nosso primeiro assunto, já que acabamos de ouvir Kiss, vamos falar do Kiss. A banda resgatou o vídeo Hard Luck Woman em versão remasterizada em HD. O Kiss disponibilizou no YouTube uma versão remasterizada em alta definição do vídeo promocional de Hard Luck Woman, originalmente gravada em 1976, durante os ensaios da banda para Rock and Roll Overture. As imagens foram registradas entre os dias 15 e 21 de novembro de 1976, no Camp Kurtz Guild Armory, lá em Massachusetts, e mostram o Kiss num momento histórico de preparação para a turnê que acompanhou o lançamento desse som Rock and Roll Over, sexto álbum de estúdio do grupo. A nova versão foi remasterizada em HD por Andrew Sgambati e recupera o material promocional produzido há 5 décadas com maior qualidade de imagem. O lançamento faz parte das comemorações dos 50 anos desse disco Rock and Roll Over e, para marcar o aniversário, o Kiss anunciou uma nova coleção especial que reúne edições Super Deluxe, vinis colecionáveis, áudio remasterizado e novas mixagens estéreo de 2026, produzidas por Eddie Kramer a partir das fitas analógicas originais. 6:23, intervalinho, e voltamos já já.
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0: 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E vamos saber agora com a Luana Scardovelli como está a situação neste momento pelas ruas da cidade. Luana, boa noite, tudo bem?
2: Bora nessa, Titio, Rô, com mais informações do trânsito para o nosso ouvinte. A gente fala agora da Zona Leste, Avenida Mateu Bey, uma região de comércio importante ali para São Mateus. Tem interdição total nas duas direções devido a um acidente que envolveu pelo menos 4 carros e uma moto. O bloqueio segue na altura da rua Engenheiro Bernardo Figueiredo, não dá para seguir e o trânsito travou para quem vem da Rio das Pedras e para quem sai do Largo de São Mateus. O caminho alternativo da rua André de Almeida funciona melhor. 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

0: Ira Longe de Tudo, fechando mais uma sequência. 6h37, antes deles, nós ouvimos Jimi Hendrix, All Along the Watchtower, This Is e também Morrissey, Sweathead. 6h37, informação e rock de verdade é o Alternativa rolando até às 8 da noite. Para você, aqui na Melhor do Brasil. Temos destaque, temos mais um assunto do mundo do rock. Temos aqui o Peter Gabriel, o senhor Peter Gabriel anunciando novo disco. É isso mesmo. Olha só, detalhes do novo álbum de Peter Gabriel, sucessor do aclamado álbum de 2023, agora previsto para 27 de novembro deste ano, mês que vem, um álbum de 13 faixas que estará em duas mixagens estéreo, ambas as versões em um conjunto de 4 CDs e separadamente como LPs duplos de vinil. Após um ano em que Peter Gabriel lançou uma nova música a cada lua cheia, em 27 de novembro, então, será lançado o seu novo disco de estúdio, o sucessor do aclamado álbum de 2023, o número 1 na parada de álbuns no Reino Unido. Ele retorna com uma coleção totalmente nova de músicas depois de 3 anos. E até foi o menor intervalo entre álbuns de estúdio desde o início dos anos 80 para ele. Então, fique atento e veja a notícia completa lá no kissfm.com.br.
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3: Mais informações do trânsito e do caminho do nosso ouvinte. Cuidado com o túnel Maria Maluf na direção de Sacomã. Por excesso de veículos, o trânsito vem congestionado desde a saída da Avenida Afonso de Crânio Toné. O caminho alternativo da Abraão de Moraes e Ricardo Jafé funciona bem melhor. Você que sai da Tancredo Neves não precisa desviar o caminho. O cenário é diferente, já que o trânsito foi muito bem pelo túnel Maria Maluf na direção do aeroporto. 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
0: A gente volta já já com mais uma bela sequência. Continue por aqui até às 8. Tá rolando o Alternativa.
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0: Os quatro rapazes de Liverpool, Beatles na Kiss.
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0: Ei, não, você não ouviu nada, você continua ouvindo. Tá louco, computador? Hã? Tá me tirando? Ouvimos Beatles, fechando a primeira hora do Alternativa. Com Revolution, antes Lenny Kravitz. E ainda Eu Caminhava com Nenhum de Nós. Pretenders passou por aqui, Middle of the Road. 6h57, vamos aos abraços. A galera que manda os seus recados no nosso WhatsApp, 1199-887-4343. Todo mundo que manda mensagem está concorrendo à super camiseta da Kiss. Deixa eu ver aqui. Salve, Titio e Rô. Satisfação em curtir o programa mais rock and roll do país. Muito obrigado. Qual é o seu nome? Deixa eu ver aqui. Você esqueceu de assinar. Pedro, Pedro de Peruíbe. A bela cidade de Peruíbe, no litoral sul. Um abraço para você e para toda a galera daí curtindo a gente. Ingrid Salomé Freire, tá na ZL, usa tamanho P, tá concorrendo também. Um abraço ao Alexandre Soares. Muito obrigado também ao Rubens Batista, que é motorista de app no ABC e também aqui em São Paulo, e está curtindo a gente em alto e bom som. Tem o Gilson Militani em Santo André, no ABC Paulista, onde temos uma grande audiência. Qual mais? Olha só, deixa eu ver esse aqui, que agora saiu da. É Dani, de BH. Muito bem, obrigado aí pela sua mensagem. Tá pedindo som pra Rô. Daqui a pouco no Don't Stop, pode ser que ela toque pra você. Carmela Cristina, um beijo. Muito obrigado. O Célio Vicente falou que eu, às 6h20, eu falei que eram 7h20. Então, se eu falei isso, me desculpe, foi um erro do titio. Mas agora sim, corrigindo e atualizando o horário, 6h59, Rorrocita.
2: É lógico, a pessoa lesada é fogo o negócio.
0: Quem mais que tá aqui? Wellington Pereira. Obrigado. Alô, casal chique demais, titio e Rô. É o padre Paulo de Pancas. Conhece Pancas?
2: Não, mas o padre, ele sempre manda mensagens, ele é uma figura. Beijos, padre.
0: Um abraço.
2: E ele é padre mesmo.
0: É?
2: É.
0: Ele é de Pancas, no Espírito Santo. Valeu, obrigado pela sua mensagem. Um abraço também. Deixa eu ver aqui, tem muita gente. Nós novamente aqui curtindo a melhor rádio com os melhores. Muito obrigado. É a Silvana, é isso? Silvana, Nívia e Nadine no treino de esgrima. Eu já recebi mensagem delas, elas ficam treinando esgrima e ouvindo a Kiss para inspirar.
2: Beijos, meninas. Bom treino.
0: Se você aparecer lá, elas te dão uma espadada.
2: Eu acho que é um esporte fino, chique, né?
0: Chiquérrimo. Deixa eu ver quem mais. Um abraço ao Fábio Silva, aqui de São Paulo, na ZL também. Titio, tudo belezinha? Quero participar do sorteio. Você já está participando do sorteio. É o Newton Ricardo Levi. Obrigado. Quem mais? Tem muita gente. Um abraço também para, deixa eu ver aqui, Sérgio Luiz. Tem também o nosso amigo Antônio Gomes, muito obrigado. Bem, não para de chegar mensagem, está todo mundo concorrendo ao nosso, a nossa prenda de hoje.
2: É um super kit da Kiss com muitos produtos da Kiss e neste kit também vai uma camiseta. Então não esqueçam de mandar o tamanho da camiseta que usa.
0: Um abraço pro Rasta no Rio de Janeiro, que está curtindo a gente junto com o filhão Benjamin. E fechando o meu giro, Sidney Reis e também o nosso amigo Raul Negrini. Todo mundo aqui concorrendo, mesmo aqueles que a gente não consegue falar o nome por falta de tempo, vocês também concorrem, porque basta mandar mensagem para concorrer a prendinha da Rô.
2: Exatamente.
0: O prendona da Rô, não
2: é, sei. É uma super prenda.
0: 7:01, a gente vai para um rápido intervalo e voltamos já já com mais uma hora de programa recheada de grandes sons. Continue com a gente.
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4: Vamos agora com informações do acesso à rodovia Fernão Dias. Quem vem do Educador Paulo Freire travou tudo. Após a Dutra na local, teve ocorrência e o trânsito congestionou no sentido do interior, o que para também a alça de acesso da Dutra, tanto no sentido do interior quanto no sentido de São Paulo. Cuidado com esse caminho. Já Educador Paulo Freire, na direção de São Mateus, tem trânsito congestionado no acesso à ponte Aricanduva por excesso de veículos. 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

0: sonzeira do Black Sabbath, Paranoid, fechando mais uma sequência por aqui. Antes ouvimos Are You Mine com Arctic Monkeys. Ouvimos também Spin Doctors e Tom Petty and the Heartbreakers com Free Falling. Temos aqui mais um destaque do mundo do rock para você que está acompanhando a alternativa. Vamos falar agora aqui sobre The Toy Dolls. Toy Dolls volta ao Brasil no ano que vem para 4 shows. Você gosta do Toy Dolls? Conhece? Bom, a turnê vai passar por Porto Alegre, Curitiba, São Paulo e Belo Horizonte. E os caras do Cólera serão a banda convidada. The Toy Dolls, banda punk inglesa, conhecida pelas letras bem-humoradas, pelos shows de energia contagiante, comemora 48 anos de atividade com a turnê Only 48 Years Old, que passa pelo Brasil em setembro do ano que vem. E os ingressos para Curitiba, São Paulo e BH já à venda no site da Festix. E também para Porto Alegre na Bilheto. Tem os links lá na notícia do nosso site para você clicar e encontrar. O reencontro com os fanáticos fãs brasileiros vai rolar em 4 shows. 15 de setembro, Porto Alegre, Curitiba, dia 17, São Paulo, 18 de setembro e BH, dia 19. A turnê começa na Argentina, em Buenos Aires, dia 12, em parceria da Powerline com a Hell Noise Booking. E nas 4 datas brasileiras, o Cólera toca como banda convidada, uma banda que é pioneira do punk nacional no encontro de 2 bandas nascidas no mesmo ano e que atravessaram quase 5 décadas de devoção ao punk. Um grande abraço à galera do Cólera, por quem eu tenho profundo respeito. Ó, a notícia completa está no kissfm.com.br para você conferir.
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2: Vamos com mais informações do trânsito, é a saideira, e a gente fala agora da Avenida Washington Luiz, para quem sai do corredor norte-sul. Trânsito vem bem complicado no sentido de Interlagos, porque bem no acesso a Interlagos tem obras, ali na passagem com a Sargento Geraldo Santana, o que gera toda essa lentidão para trás. Quem busca o caminho alternativo da Washington Luiz no sentido Ponte do Socorro tem melhores condições. Já a Avenida Interlagos, na direção do corredor norte-sul, funciona melhor, dá para seguir. 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

0: Ok, fechando aqui mais uma sequência e fechando muito bem. Antes ouvimos a R.E.M. Imitation of Life, Proibida Pra Mim, com Charlie Brown Jr. e Whitesnake, Love No Stranger, que abriu a sequência. 7:39, intervalo rápido e voltamos já já com a última parte do Alternativa. Não saia daí.
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0: É o som do Creed, My Sacrifice. Aqui na Kiss, antes deles, você ouviu comigo Guns N' Roses, 7h50. Faltando 10 minutos para as 8 horas da noite, estamos chegando ao final de mais uma edição. Rorocita.
1: E o Alternativa Kiss estará de volta amanhã às 6 da tarde. A semana está só começando. E eu quero saber quem faturou aquele super kit da Kiss com muitos produtos e ainda uma camiseta.
0: Olha, foram muitas mensagens e eu agradeço cada um de vocês que manda os seus recados lá no nosso WhatsApp, no 11 99887-4343. E dentre todas as mensagens, hoje quem faturou foi o final de telefone 8547. 8547 é você, Wilson Passione Rodrigues. Wilson Passione Rodrigues, que usa tamanho XG. Você faturou a super camiseta e a nossa produção, através do Aquil Takano, vai entrar em contato com você. Será que o Aquil entra em contato?
1: Sim.
0: Ele não é um japonesinho meio lesado?
1: Não, ele é muito gente boa e inteligente. É um menininho inteligente.
0: Um abraço pro Aquil. E um abraço a todos vocês, espero que tenham gostado do programa, espero que tenham uma ótima noite e uma semana espetacular. Amanhã às 6, eu e Rorocita estaremos aqui ao vivo, hein? Esperando você.
1: Exatamente. Intervalinho e eu volto com uma hora direto, sem intervalos comerciais, com Don't Stop da Kiss.
0: Mas antes do intervalinho, tem esses caras aqui que eles têm um gingado, têm um swing, fazem uma mistura muito louca, que é o Living Color.
1: Sim!
0: Pra fechar o Alternativa Cult of Personality. Grande abraço a todos e amanhã tem mais.

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11: Kiss, pontualmente, 8 horas, boa noite. Olá, nação. Uma excelente noite de segunda-feira. Desejo a você uma ótima semana. Que você tenha tido um ótimo final de semana. A partir de agora, eu, Rosângela Alves, juntamente com você, estaremos juntos, sem intervalos comerciais, com uma hora com o Don't Stop. Hoje, no decorrer do Don't Stop, eu vou escolher dois ouvintes. Cada um vai estar faturando uma camiseta e outra para dar de presente. Então me mande no WhatsApp da Kiss no 11 99887-4343 o tamanho da camiseta que você usa e o tamanho da camiseta que você quer dar de presente. Abrindo o Don't Stop, vamos de Metallica.

0: Kiss, 25 anos sem deixar o rock sair de você. Fechamos a primeira sequência do Don't Stop desta segundona com Rock and Roll, Led Zeppelin, Rush, Free Will, ainda Motorhead com Ace of Spades e começamos bem com Metallica, Enter Sandman. 8 horas 19 minutos, uma ótima noite.
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Fechamos mais uma sequência do Don't Stop aqui na Kiss com Better Hands, Manowar. Ainda ouvimos Nelson, I Can Love You Without Your Love. De Purple, Black Knight e Judas Priest com Turbo Lover. Simplesmente demais essa sequência. 8 horas, 39 minutos. 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

0: 18:57. Fechamos o Don't Stop desta segundona com o Stargazer e a versão com Dream Theater. Ainda ouvimos Dio com My Eyes. Quem está faturando duas camisetas? O primeiro ouvinte é o Marcelo Peixoto Costa, final do telefone 7842. Ele quer duas camisetas GG. Outro ouvinte, a Carla Almeida Rufino, final do telefone 6940. Ela quer uma camiseta M e outra G. Eu, Rosângela Alves, vou ficando por aqui. Na sequência, para a Rede Kiss de Rádio, vem a voz do Brasil. No comando da nave, a partir de agora, Rodrigo Branco. Corre lá no aplicativo da Kiss, que o Brancão vai estar comandando uma hora direto, sem intervalos comerciais. Super beijo, uma ótima noite. Nos encontramos amanhã.
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